0: Muito bem, estamos de volta, Pastor Tiago. Hoje é domingo, em toda a Universal do Mundo acontece esse grande evento, a grande concentração de fé e milagres. Uma reunião de poder, uma reunião completa, Pastor Tiago. Uma reunião onde dezenas, centenas e milhares de pessoas, todos os domingos, têm sido beneficiadas.
1: Têm sido beneficiadas, têm sido abençoadas e têm saído da Igreja Universal felizes, alegres, com um sorriso no rosto. Não tem como a pessoa vir na Universal no domingo e ela sair da mesma forma, ou pior do que ela entrou. Impossível. Porque ela recebe da parte de Deus o alimento espiritual, recebe saúde, recebe a bênção na família, a bênção na vida amorosa e a bênção maior, o Espírito Santo.
0: Espírito Santo esse que é a única fonte de vida que nós temos, da nossa alma, é a nossa fortaleza, é o nosso fortalecimento espiritual. 218-368-008, uma central telefônica do SOS Espiritual, para que você obtenha mais informações acerca de uma Universal próximo de si nesse domingo, tá bem? Acompanhe com atenção o depoimento da senhora Érica e do senhor Hugo. A senhora Érica tinha depressão devido ao falecimento do pai. O senhor Hugo tinha vício do jogo, bebia bastante e chegou a tentar duas vezes o suicídio. E além disso tudo, era ateu.
2: Ela sofria com muitos problemas, inclusive depressão, né?
3: Sim, eu fiquei com depressão desde a morte do meu pai. Entrei em depressão e eu era uma pessoa muito nervosa, muito ansiosa, não dormia. Fazia tudo para dormir, mas não conseguia.
2: Mesmo tendo o seu marido, tendo o seu lar, ainda assim a morte do pai lhe afetou bastante.
3: Afetou e na altura nós também estávamos a passar por uma fase complicada também no casamento.
2: Como é que o senhor soube lidar com essa condição da sua esposa? Não entendia muito bem como, o que fazer, procurava ajudar e não conseguia, como era?
4: Eu entendia o que ela estava a passar, mas eu acho que não soube dar-lhe o apoio que ela necessitava na altura, porque eu também já estava desligado, eu estava a entrar num vício que me levava a atenção para esse vício. O facto de eu também não saber dar a estrutura necessária em casa para a suportar, julgo que foi também algo que ele levou abaixo. Volto a dizer, não lhe dei a atenção necessária. A minha atenção estava desviada para o vício.
3: Já não havia conversa, não havia diálogo. Nós sabíamos que éramos casados, tínhamos um filho, tínhamos que cuidar o filho e é como ele diz, fazíamos tudo em modo automático. Uhum. E eu na fase que eu estava, com um filho pequeno, eu fazia mesmo tudo em automático, eu só queria fechar-me no quarto e estar sozinha.
4: E chegámos a um ponto em que já estávamos numa fase tão má que chegámos a estar sem avenças no dedo, chegámos a falar do divórcio, chegámos a esse ponto.
2: Quando o marido falou em divórcio, qual foi a sua reação?
3: Eu não aceitei. Não aceitei porque, apesar de tudo, eu o amava, não é? Éramos um casal e eu gostava muito dele. Eu não aceitei. E ele queria mesmo o divórcio. Chegou a falar várias vezes que era o melhor para todos. Inclusive, ele até se tentou, depois teve duas tentativas de suicídio. Mas chegamos a um ponto que falamos com a minha mãe, que a minha mãe já andava na igreja, aliás, eu já conhecia também a igreja, que eu tive que falar com a minha mãe porque já não sabia o que é que havia de fazer.
2: O seu caso, quer dizer que o senhor é ateu. Chegou a pensar no suicídio, então? Não tentou, mas pensou.
4: Não, tive duas tentativas de suicídio.
2: Teve mesmo as tentativas?
4: Sim, tive mesmo duas tentativas de suicídio. A primeira foi... Era que eu já tinha ido trabalhar, eu fui deixar o meu filho à escola... Despedi-me dele como se não houvesse amanhã. Ele não percebeu porque é que me estava a despedir dele assim. E deixei-o e dirigi-me a uma estação de comboio. Com o objetivo de me lançar na linha de comboio. Saí do carro. Quando lá cheguei, algo me fez voltar para trás. Eu não consigo explicar o que quer dizer. Hoje sei explicar o porquê. Mas na altura não consegui entender o que é que me fez voltar para trás. Talvez o pensamento do meu filho. Que tinha a idade que tinha e não era justo para ele ficar sem um pai, mas voltei para trás. A segunda foi mais à frente, numa discussão acesa em casa, a pior discussão talvez que nós tivemos os dois em casa. Eu já estava com álcool no sangue e há uma altura em que a Erika vira às costas, eu estava na cozinha, a Erika vira às costas e eu abro a janela e os toros no sexto andar para me atirar, já estava com os dois pés fora da janela, quando a Erika, acho que se apercebeu, abriu os toros às janelas e correu, viu o que é que eu estava a fazer e teve forças para me puxar para trás, senão eu estava jogado lá em baixo.
3: Eu, como já não sabia o que é que havia mais de fazer, falei com a minha mãe decidimos ir um dia, fomos os dois juntos.
2: Uhum.
3: Ele, como não acreditava, ele confiou em mim, ele disse, olha, se tu acreditas nesse Deus, então vamos experimentar uma última porta, uma solução para o nosso problema. E fomos ao Templo Maior, foi numa reunião do Bispo Macedo. E nesse dia entramos lá, parece que fez-se luz, tudo mudou, tudo começou a mudar. Ele aceitou, ele foi, ele combateu que não acreditava em nada, ele até criticava a Igreja. Ele saiu de lá com uma perspectiva completamente diferente.
2: Venceu a depressão?
4: Venci. Depressão, os vícios, naquele dia, tanto eu como a Erika decidimos deixar o tabaco e deixámos de fumar. O vício do jogo deixei. Eu não tinha vício da bebida, mas bebia muito, também deixei. E as coisas foram mudando. Não foi fácil, tivemos obviamente as nossas lutas, as nossas batalhas para nos erguermos, porque nós estávamos mesmo cá em baixo, mas seguindo a orientação, seguindo, fazendo os nossos propósitos, nós fomos subindo e fomos subindo e fomos nos erguendo, até que hoje estamos em paz. Temos o nosso casamento abençoado, o nosso filho abençoado. Temos o nosso próprio negócio, coisa que nunca pensei que viesse a ter, tendo em conta que tinha a minha vida completamente desfeita em termos financeiros. Nunca pensei que viesse a ter o meu próprio negócio. E temos seguido em frente.
2: E a senhora superou a dor da perda do pai?
3: Superei. Graças a Deus, Deus ajudou-me nesse aspecto. Eu pedi muito a Deus. E nós chegamos a um ponto que aquilo que nós estávamos a precisar, nós chegamos tão caídos. A única solução, a primeira solução, era ter o Espírito Santo. Foi o propósito que nós fizemos. Nós, a partir do momento que nós tivemos o Espírito Santo, a partir daí tudo começou a mudar. Porque nós estávamos necessitados, nós queríamos recuperar a nossa vida financeira, sim, a nossa vida familiar, mas primeiro tínhamos que ter o Espírito Santo, que é o que nos ajuda mais.
2: Que mudou o interior né, dos dois e, consequentemente, do lado de fora também, as coisas mudaram. Quer dizer, hoje há paz.
3: Hoje há paz.
2: A paz dentro de casa, a paz no casamento, a paz no lar, a paz interior.
3: Sim.
2: Existe paz.
3: Existe paz, graças a Deus.
5: 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Neste salmo, encontramos uma verdade que não poupa ninguém. Todos temos o poder de escolha. A cada momento, somos chamados a tomar decisões. Mas, por obedecerem aos próprios desejos e vontades do coração, muitos não perceberam e escolheram prazeres e caminhos que os afastaram de Deus. E a prova disso, uma vida sem paz e cansativa. Mas o mesmo poder de decisão que um dia o colocou no caminho errado é capaz de transformar a sua vida com a decisão de recomeçar e voltar para Deus. Neste domingo, 21 de junho, o domingo da volta, traga uma fotografia sua para ser colocada diante do altar.
6: Ainda em criança, fui desenganada pelos médicos. Emagreci 20 quilos em 3 meses. Eu tinha necessidade de chamar a atenção das pessoas na minha forma de vestir, na minha forma de ser, em tudo. Cheguei a um ponto da minha vida que eu não via a razão para viver. Aos 14 anos foi-me diagnosticada uma doença crónica, era a doença do Crohn. Essa doença consiste em uma inflamação no intestino. Devido a isso, eu tive que ser internada e tive que estar 2 meses sem comer. Eu apenas era alimentada com suplementos e com medicação. Após isso, foi dito a mim e aos meus pais que se eu quisesse sobreviver, eu teria que tomar medicação para o resto da minha vida e não podia de maneira nenhuma descuidar-me, porque isso ia fazer o problema voltar. E depois, além disso, eu não poderia comer legumes, nada que tivesse fibra, tudo que fosse molhos fortes eu não poderia ingerir, porque tudo isso ia levar eu a ter muitas dores e eu iria ter que voltar ao hospital para fazer tratamento no hospital. Eu tinha muitas dores de barriga, emagreci 20 quilos em 3 meses. Quando eu fui internada de urgência, eu tinha 14 anos e estava com 30 quilos.

Eu estava bem e, por exemplo, dava-me muitas dores e eu tinha que parar, porque eu nem sequer conseguia caminhar com as dores que eu sentia devido a esse problema, porque como não era medicada, ninguém sabia o que é que eu tinha. Até descobrirem, eu sofri bastante à noite, eu tinha muita dificuldade em dormir com as dores, porque a qualquer momento davam assim umas dores muito, muito fortes. Depois aliviava, mas inconstantemente, e depois chegou, nas últimas fases, tudo aquilo que eu ingeria, eu deitava para fora. Se fosse uma simples água, eu deitava para fora. Foi aí que eu cheguei ao hospital, foi o extremo que me levou a ir a ser internada. Devido a todo esse problema, fez com que eu me tornasse uma jovem fria, resguardada de mim mesma, não deixava ninguém se aproximar de mim, porque apesar de não ser uma doença visível aos olhos físicos, eu achava que as pessoas olhavam para mim e se aproximavam de mim com pena. Então eu comecei a focar-me só em mim, não gostava de mim, não gostava de quem eu era, evitava olhar-me ao espelho. E com isso eu comecei a fazer de tudo para chamar a atenção. Chamar a atenção das outras pessoas, eu precisava de elogios. Nunca me faltou carinho em casa, mas eu, quanto mais eu tinha, mais eu queria. Nunca estava satisfeita com aquilo que os outros me davam. Então eu comecei a pintar o meu cabelo de várias cores, cheguei a ter o meu cabelo cor de laranja. Comecei a fazer piercings, a fazer várias tatuagens, porque eu achava que com isso, em tudo que, onde eu passasse, a pessoa ia olhar para mim. Então eu sentia-me especial aí. E isso fez também com que eu sozinha sentisse que já não valia a pena. E muitas vezes eu pensei em acabar com a minha vida, porque não, para mim, aos meus olhos, já não tinha solução. Eu apenas andava aqui por andar, sem rumo, não tinha qualquer objetivo de vida. Comecei a entrar no mundo das noites, das bebidas, tudo aquilo que para mim podia ser um refúgio, eu ia.

0: Mas isso era naquele momento, porque quando eu chegava à casa eu passava noites a chorar porque o vazio continuava ali. Eu tinha esse tipo de comportamentos também para chamar a atenção dos meus pais. Apesar de todo o esforço que eles faziam, de todo o carinho, de tudo aquilo que eu queria, eles me davam, para mim não era o suficiente, porque o problema estava em mim e não nas outras pessoas. Eu estava na rua com a minha mãe e foi-nos entregue um jornal, a Folha de Portugal. Nós já conhecíamos a igreja, já nos tinham falado. Tivemos 2 anos para entrar, entrávamos e não entrávamos, nós não tínhamos a força necessária para entrar. Então, num sábado, entregaram-nos esse jornal e nós decidimos, no domingo a seguir, ir. E foi aí que eu cheguei à Igreja Universal. Ao início foi apenas eu e a minha mãe que fomos. Quando lá cheguei, nesse domingo, chorei a reunião toda, porque eu senti que pela primeira vez, mesmo não estando a falar só para mim, eu senti que alguém me estava a ouvir, alguém me estava a valorizar. Parecia que tudo o que estavam a falar era com a minha vida. Era como se só tivesse eu e o pastor a falar, mais ninguém. A partir daí, nunca mais saímos da igreja. Depois, entretanto, veio o resto da minha família, o meu pai e os meus irmãos. Pouco a pouco a gente foi ouvindo e foi obedecendo, foi praticando aquilo que nós ouvíamos e foi-me libertando. Comecei a pintar o meu cabelo de forma normal, aquilo que era o natural para ele, dele. Tirei os piercings, comecei a vestir-me de forma simples e natural. Comecei a gostar de mim mesma, comecei a valorizar-me, comecei a gostar de me ver ao espelho. Comecei a achar-me bonita, porque eu nunca me achava bonita e agora eu acho-me bonita, mesmo eu me vestindo de forma simples e correta, não é? Porque é assim. É assim que eu me sinto bem comigo mesma e fui curada da doença. Já não tenho mais doença. Não tomo sequer nenhum medicamento. Desde há 3 anos para cá eu não tomo nenhum medicamento. Eu estou aqui. Aos olhos dos médicos disseram aos meus pais que eu não poderia deixar de tomar nem sequer um dia. E eu há 3 anos que não tomo medicação e estou aqui. Eu não sinto dor nenhuma. Eu fui totalmente curada. Fui liberta de todos os pensamentos maus que me atormentavam a dizer que eu não era capaz. Hoje eu sou uma jovem com objetivos. Sou uma jovem que tem e que quer ter um futuro guiado na palavra de Deus. E hoje eu sou realmente feliz, tenho uma família transformada, tenho tudo aquilo que eu quero e não preciso mais chamar a atenção de ninguém, apenas eu e Deus basta e não há nada que se compare a isso, não há nada no mundo que possa igualar o amor de Deus, o cuidado de Deus que Ele tem comigo e que teve com a minha família. E tenho a certeza que foi Deus a verdadeira razão e a transformação da minha vida, sem dúvida alguma. Sem Ele, eu não estava aqui, eu não chegaria a lado nenhum e não sou o que eu sou hoje. Porque hoje eu sei que eu sou uma jovem definida e com objetivos e só assim eu consigo ser com a ajuda de Deus.
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2: Muito bem, estamos de volta. Contra fatos não existem argumentos. Foi provado para si por meio da fé, por meio do poder de Deus, que a fé é a saída, a fé é a solução, a fé é a transformação de vida. E você acompanhou esses depoimentos, em especial o senhor Hugo e a senhora Érica, que eles chegaram, pastor Tiago, a ponto de um divórcio, a ponto de uma separação. Mas chegaram até o local certo, o momento certo do milagre acontecer, que é a Igreja Universal, que os recebeu de portas abertas, alcançaram a mudança pela fé e hoje tem uma nova vida.
3: ter uma nova vida, totalmente transformados, e tudo isso graças ao poder da fé. A fé tem poder para tudo, a fé move montanhas, não há problema que a fé não possa resolver, e essa fé está dentro de você. Deus te deu essa fé, talvez ela está adormecida, e na Igreja Universal nós vamos trabalhar, vamos fazer tudo o que está ao nosso alcance para despertar a sua fé, para que você possa mudar a história da sua vida.
2: E isso é possível por meio de uma atitude. Meu amigo, minha amiga, procure nesse domingo uma Universal próxima de si. Faça uma prova, faça um teste. Se nada acontecer, você não precisa mais voltar. Você não precisa mais retornar. Pastor Tiago, no nosso Universal de Câmara de Lobos.
3: Estrada João Gonçalves Jarco, número 108, na Vila, às 7 da manhã, 9, que é o horário principal, às 15 e também às 18.
2: Eu, Pastor Vitor, na nossa Universal de Ribeira Brava, em 4 horários, à sua inteira disposição. 7, 15, 18 e, em especial, 9 da manhã. Estrada Regional 104, próximo ao Corpo de Bombeiros, próximo ali ao Centro de Saúde. Todos, indistintamente, são os nossos convidados. Tá bem? Acompanhe esta linda faixa musical e, em seguida, eu retorno com todos.

0: Muito bem, estamos de volta, Pastor Tiago. A cada domingo as pessoas, elas têm recebido aquilo que Deus pode fazer, que é o milagre, que é a transformação de vida, que é a mudança que acontece por meio e através da fé. E quem sabe essa pessoa nos acompanha agora, Pastor Tiago, já bateu em tantas portas. Essa pessoa, para dormir, Pastor Tiago, recorre a remédios, calmantes, tranquilizantes, tratamentos para depressão fortíssimos. E ela não sabe que a paz é de graça, a paz existe. E o próprio Senhor Jesus disse: eu sou a paz vos dou. E essa pessoa, nesse domingo, hoje, tem a oportunidade de mudança de vida.
1: Pois é, pastor, hoje, domingo, nós estaremos nessa fé. Eu gostaria de convidar essa pessoa a trazer uma garrafinha com água, o álbum da família, se ela quiser também trazer uma peça de roupa, um elemento para nós ungirmos, consagrarmos. Hoje nós vamos fazer uma oração especial por todas as famílias. Você que está aí, seu casamento está à beira do divórcio, seu filho está no vício, sua filha está com depressão, sua família está à beira do precipício, da ruína, venha hoje na Universal. Traga as fotografias. Se você puder trazer o seu filho, melhor ainda, o seu familiar, melhor ainda. Nós também vamos orar pela saúde e nós vamos buscar o bem maior, que é o Espírito Santo.
0: Uma reunião completa, uma reunião de poder, onde o poder de Deus será evidenciado na sua vida. Faça a sua parte e nos procure nesse domingo, porque você será ajudado. Você entrará de uma forma e sairá completamente diferente. Acompanhe com atenção o depoimento desse casal, o senhor Henrique e a senhora Rosimeire. A senhora Rosimeire tinha vício do álcool e era complexada. O senhor Henrique era uma pessoa vazia, viciada no tabaco, e gastava muito em carros para preencher o vazio que tinha.
2: Você, antes de conhecer o Henrique, antes de conhecer a Deus, né? Como estava a sua vida?
3: Bispo, quando eu cheguei na igreja, eu era uma jovem triste, vazia, com vários complexos de inferioridade, com problemas no vício, no álcool. Eu tinha uma tristeza, bispo, que já os vícios não conseguia tirar. E já há alguns anos eu comecei a beber muito cedo. E para preencher esse vazio, eu me apoiava no álcool, me apoiava em vários relacionamentos. Também comecei a namorar muito cedo, me envolver com os rapazes muito cedo, para preencher o vazio que estava dentro de mim. Porque eram vários conflitos interiores que eu enfrentava. Eu pensava às vezes, por que que eu existo? Por que que eu estou aqui nesse mundo? Era assim, bicho, esses pensamentos assim. Jovem, eu pensava, para que que eu nasci? Porque era tão grande a tristeza que eu sentia e comecei, né, a me apoiar nos vícios e eu não entendia por quê. Eu queria ser feliz e eu não conseguia encontrar felicidade.
2: Você teve muitos relacionamentos?
3: Tive, comecei a me envolver com os rapazes muito cedo.
2: Com que idade?
3: Com os 14 anos.
2: Quer dizer, terminava o namoro e começava outro?
3: Começava o namoro e aquilo já não me preenchia. Eu gostava do rapaz e aquilo não me satisfazia. Eu tinha que enganar ele e me envolver com outro rapaz.
2: Não lhe faltavam namorados?
3: Não.
2: Não é? Mas você não dava certo com ninguém?
3: Com ninguém. Eu enganava, eu mentia.
2: Quer dizer, o problema estava realmente em você, né?
3: Sim. Eu tinha complexo de inferioridade também, não gostava de mim. E isso me punha muito para baixo. E ao ponto de eu chegar um dia, que foi mesmo, eu pensei na morte. Eu pensei assim, se calhar, se eu morrer, é o melhor.
4: Eu era viciado, comecei a me envolver com o tabaco. Não era cigarro, era aqueles charutos grandes que se compra, era álcool.
2: Quando foi que realmente você se deu conta que tinha que buscar Deus, que tinha que levar a sério sua vida espiritual?
4: Bispo, foi quando eu já nem dormia. Chegou até um ponto que eu acordava durante a noite com ataques de pânico, um buraco enorme, parecia que aquele buraco me estava a puxar para dentro. E eu era muito triste, muito solitário, embora eu frequentasse discotecas, uma vida completamente desregrada. Eu gastava também muito o meu ordenado em carros. Eu comprava as coisas na internet e aquilo me trazia uma satisfação. porque eu fazia corridas ilegais e aquilo, aquele momento em que as pessoas depois diziam ah, sim senhor, isso me dava um prazer, isso me dava uma alegria momentânea, digamos assim. E eu acartei várias dívidas por os créditos que eu fiz, porque eu tinha que estar sempre a comprar para preencher aquele vazio. E foi assim que eu cheguei à igreja, ao convite.
2: Mas aí levou a sério a sua fé.
4: Aí levei a sério a minha fé, bispo. Aí levei a sério
2: levou
4: a minha fé.
2: Levou quanto tempo para mudar a partir daí para ser um outro homem?
4: Foi um ano, bispo.
2: Aham.
4: Um ano.
2: Quer dizer, quando a pessoa leva a sério, as coisas mudam, né? Mudou o seu interior, né?
4: Mudei o meu interior, bispo.
2: E essa mudança que houve dentro de si, você recebeu o Espírito Santo, como é que foi?
4: Sim, bispo, isso foi eu tive essa revolta, deixou essa revolta dentro de mim em relação a tudo, porque eu não queria mais essa vida. E digamos que em 6 meses eu coloquei dentro de mim, não, eu vou mudar, e eu abandonei tudo.
2: Quando foi que aconteceu... que vocês dois se conheceram e que namoraram e casaram?
4: Bispo, nós nos conhecemos na altura da pandemia e começámos a falar e nós fomos falando até ao período em que a gente quis levar para a frente.
2: E aí o casamento, casaram-se depois do namoro? O namoro durou quanto tempo?
3: Um ano e meio
2: e já estão casados há um ano e alguma coisa.
4: Um ano e alguns dias.
2: Bem, e como é que está o casamento, Osimeire?
3: Está bem, bispo. Bem, estamos felizes, estamos crescendo juntos, aprendendo a crescer juntos, né?
2: Quando há o mesmo objetivo, quando um quer o bem do outro, quando um luta junto do outro, torce pelo outro, está perto do outro e apoia o outro, então é impossível esse casal não vencer, não ser feliz. É impossível, problemas vêm, mas o casamento vai estar solidificado na palavra de Deus, que é a diferença, né, Rosimeire?
3: Sim.
2: Porque antes você não levava a sério os relacionamentos, porque você não tinha nenhum entendimento de Deus, da palavra de Deus. Hoje não. Hoje você tem o Espírito Santo, porque quando você veio para a igreja, você foi liberta, né?
3: Sim, senhor. Fui liberta.
2: Antes de você casar, você já tinha o Espírito Santo?
3: Sim, senhor. Eu tinha o Espírito Santo. Eu era feliz.
2: Já era feliz?
3: Já era feliz.
2: A sua felicidade não veio quando conheceu o Henrique?
3: Não.
2: Aí está a importância. Porque primeiro, você se libertou daquela vida velha que você tinha, aquela Rosimeire que brincava com os sentimentos dos outros, a Rosimeire que ficava nas festas, que não levava nada a sério, perdida. Aquela Rosimeire morreu e surgiu uma nova, uma pessoa de Deus, temente, que recebeu o Espírito Santo. Por isso, então, é que você estava já preparada para o casamento, né? Porque aí você seria guiada pela palavra de Deus. Tem sido esse o seu segredo? Palavra de Deus, segredo de vocês dois?
3: Sim,
2: temor,
3: senhor.
2: A Deus?
3: Sim, senhor. Deus, é o Espírito Santo é que nos ajuda, nos dá sabedoria em tudo. Ele me dá orientação de como fazer, de como proceder a sacrificar um pelo outro.
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6: Quando tudo parecia que estava bem na minha vida, houve o descalabro, porque os médicos disseram que eu tinha uma doença que era caso único em Portugal. Não tinha solução para o meu caso. Era vida ou morte. Caso me operassem, podia ficar em estado vegetal ou até mesmo cega.

A minha infância não foi uma infância muito feliz, devido aos problemas que os meus pais tinham em casa, muitas brigas, havia muitas discussões por causa de vida financeira, por causa de traições, vícios, também havia muito. Então eu não tive uma infância muito adequada a uma criança normal. Era uma criança muito revoltada, batia nos meus amigos, cheguei a agredir a minha professora, não me dava com ninguém, era tipo antissocial mesmo. Comecei a ver vultos, a minha mãe começou por me levar a bruxas e não via melhoras. As coisas em casa também cada vez iam piorando mais e não foi muito fácil nem a infância nem a minha adolescência. Tinha muitos pesadelos, tinha insónias, via vultos, como me referi, e não era muito feliz porque durante o dia refletia-se as más noites que passava.

Entretanto, a minha mãe de tantas alternativas de, para me poder ajudar, porque no meio desta confusão toda eu também tive vários problemas de saúde. Eu comecei a ter anemias, o meu desenvolvimento e crescimento não era o adequado, então nada era favorável até que a minha mãe conheceu a Igreja Universal. A partir daí, sim, a minha vida começou a mudar. Comecei a fazer as correntes de libertação, comecei a dormir, deixei de ver vultos, tudo começou a mudar, o ambiente em casa, começámos a ter paz, já não havia aquelas brigas que outrora havia, comecei a aprender a lidar com outros jovens, comecei a ser feliz, já começou a existir um sorriso em mim que nunca existia e a minha vida foi mudando. Entretanto, conheci o meu esposo, namorámos, noivámos, tudo normal, casámos, constituímos família, tinha os meus dois filhos, quando me deparei com um grande problema de saúde. Eu comecei a sentir sintomas de gastroenterite. Comecei por vomitar, muitos vómitos, diarreias, comecei a frequentar médicos, a procurar soluções que me diziam que era do fígado ou era da vesícula, não sabiam o que eram. Eu comecei a emagrecer muito, no primeiro mês eu perdi 8 quilos. No meio de tantos exames que eu fiz, o médico pediu para eu fazer uma ressonância magnética onde detectaram que eu tinha um tumor na hipófise. Isto foi uma sequência de quase 3 meses, onde eu fiquei muito desidratada, porque eu deixei de tolerar a alimentação. O ponto mais grave foi quando eu deixei de tolerar a água, porque o meu estômago deixou de aceitar a água. Eu ficava muito desidratada. Eu dependia do meu marido até para ir num banheiro. Minha mãe tinha que cuidar de mim para o meu marido poder ir trabalhar e levar os meus filhos à escola. Quando os médicos detectaram um tumor na hipófise, foi o descalabro total. Foi aí que veio a angústia, o sofrimento, a dor, a revolta ao mesmo tempo, a incerteza de ter 2 filhos pequenos. Eu comecei a me ir abaixo, porque a minha vida era vivida num hospital. Eu todos os dias ia para o hospital, porque eu, como estava tão desnutrida, tão desidratada, eu tinha que tomar soro, glucose, essas coisas todas. Eu só vinha embora à noite porque assinava o termo de responsabilidade, porque eu não queria passar a noite no hospital, ver a tristeza no rosto dos meus pais, ver a angústia do meu marido que não podia fazer mais por mim. Ter uma bebé de 1 ano, nem um biberão de leite poder dar, isso para uma mãe dói muito, machuca. E então eu comecei-me a ir muito abaixo. Aquela tristeza, aquela incerteza do meu dia de amanhã, sim, começou-me a afetar. Não me atingiu somente a mim. Atingiu a minha família, os meus pais, estava a atingir a minha empresa também, porque tudo se movia à volta de mim para me tentar ajudar e não havia solução. Operar era impossível, que eu podia ficar em estado vegetal, podia ficar cega. E nunca tinham feito esse tipo de operação aqui em Portugal. Então a solução era viajar para outro país, procurar outros especialistas na área. Eu não queria ir para outro país, eu já me sentia longe da minha família. Ir para outro país, sei lá bem se como é que vinha. Então eu não aceitei. Quando os médicos me disseram que não havia solução para mim, que era ir vivendo um dia de cada vez, eu agarrei-me à vida. Eu tive fé, creio que Deus podia fazer algo maior por mim.

0: Eu já tinha provado os milagres de Deus, tanto na minha vida financeira como na vida dos meus filhos, na minha vida em geral. Foi quando eu comecei a colocar em prática tudo o que eu aprendi e deixei Deus agir. E eu fui sentindo as melhoras no meu corpo. Aquela vontade que eu tinha de comer começou a aparecer, porque eu tinha deixado de comer, eu tive 3 meses sem comer. Então eu comecei a ter fome, coisa que não era normal para mim. Eu comecei a ter forças, eu comecei a ficar sozinha em casa, já não precisava de ter alguém para me acompanhar a uma ida à casa de banho, que era uma coisa muito simples, e eu comecei a ver o milagre de Deus na minha vida. Tanto que eu nunca fui preciso fazer uma quimioterapia, que era o próximo passo. Nunca deixei de tomar medicação, porque eu, sempre que ia para o hospital, eles mudavam a medicação, porque arranjavam uma coisa, desidratava outra, arranjavam de um lado, estragava do outro. Então eu deixei de tomar todo tipo de medicamentos. O próprio hospital sentiu a minha falta e começaram a contactar-nos, a perguntar se estava tudo bem, tanto que eles pensavam que eu já tinha falecido. Então, eles chamaram-me ao hospital para saber como é que eu estava. Fizeram-me novas análises, viram que o meu sangue estava bem, fizeram-me uma nova ressonância magnética, constataram que eu não tinha nada, que o meu cérebro estava limpo, porque o meu tumor estava alojado aqui, na fonte, que era impossível operar. E eles constataram que tinha acontecido um milagre na minha vida. E eles confirmaram aquilo que eu tinha certeza que tinha acontecido. Hoje é o dia que eu vou ao hospital todos os anos, por rotina, porque eles estão-me a vigiar, porque eu sou um caso de teste para Portugal. Nunca fui operada, a ressonância magnética está constatada que eu não tenho nada, estou curada. Hoje sou uma Sandra completamente diferente, sou uma Sandra feliz, tenho um casamento abençoado, tenho 2 filhos saudáveis, eu sou muito saudável, não tenho nenhum problema de saúde, tenho uma vida financeira abençoada, sou empresária, compramos casa, viajamos para todo lado sem problemas, não existe tristeza no meu lar, aquela angústia, a incerteza do amanhã, não existe, existe felicidade.
1: Muito bem, estamos de volta a cada clamor que acontece, Pastor Tiago, há um avivamento espiritual grandioso. E esse clamor, próximo ao altar, de joelhos, para que se cumpra aquilo que só Deus pode fazer, Pastor Tiago, que é o livramento. Aquilo que se cumpra, que só Deus pode fazer, que é o derramamento do Espírito Santo. E é por isso que, nessa fé, todos os dias estamos realizando esse clamor pelas 22 horas.
2: É, um clamor que tem unido todas as pessoas no país, no mundo inteiro, e nós temos clamado a Deus pelo livramento. Aqueles que não têm o Espírito Santo, temos clamado para que haja um grande derramamento do Espírito Santo no mundo inteiro. E nós não vamos sair diante do altar enquanto a resposta de Deus não vier.
1: E essa resposta acontecerá, meu amigo, por meio e através da fé sacrificial. Acompanhe nas programações e você saberá o que fazer para que esse livramento, essa restituição, aconteça na sua vida.
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0: Estamos de volta, Deus é grande, Deus é poderoso, e esses depoimentos que você acabou de acompanhar provam isso. A veracidade, pastor Tiago, existente nas nossas palavras, quando aqui afirmamos que, para o caso dessa pessoa, existe saída. Inclusive, pastor Tiago, desse casal, o senhor Henrique e a senhora Rosimeire. Para os olhos humanos, para a sociedade, até para a própria família, é um caso perdido. Mas Deus restaurou tudo. Restaurou o casamento, restaurou a vida, restaurou a família e, principalmente, pastor Tiago, restaurou com o Espírito Santo.
1: É, quando Deus restaura, restaura mesmo. Ele não faz o trabalho por fazer, imperfeito ou incompleto. Ele transforma de dentro para fora. E essa mudança, pastor Vitor, com certeza sabe, né? Começou dentro. A primeira mudança foi do lado de dentro. Se a pessoa não mudar do lado de dentro, não adianta nada mudar do lado de fora. Muito pelo contrário, não vai mudar do lado de fora. Porque o que provoca a mudança do lado de fora é a mudança interior. E essa pessoa precisa investir nisso. Investir no interior dela, mudar o interior dela, para que ela possa também mudar a família, a saúde, todas as áreas da vida dela.
0: E só o Espírito Santo pode proporcionar essa mudança. E vai acontecer hoje, pastor Tiago, numa Universal próxima da casa dela. E para mais informações, entre em contato com SOS Espiritual. 218-368-008. Pastor Tiago, na nossa Universal de Câmara de Lobos.
1: Estrada João Gonçalves Jarco, número 108, na Vila, às 7 da manhã, 9, que é o horário principal, às 15 e também às 18.
0: Eu, pastor Vitor, na nossa Universal de Ribeira Brava, às 7, 15, 18, em especial 9 horas da manhã. Estrada Regional 104, próximo ali ao Centro de Saúde, próximo ali ao Corpo de Bombeiros, próximo ali à Segurança Social. Todos, indistintamente, são os nossos convidados para esse grande evento intitulado Concentração de Fé e Milagres, tá bem? Ficamos por aqui com a nossa participação, que Deus abençoe o seu dia, até a próxima oportunidade.
2: Monte Sião, onde um reino humano deu lugar a um reino eterno. Originalmente situada em Jerusalém, na região da antiga cidade de Davi, passou a englobar também o Monte do Templo conforme a cidade crescia. Um lugar de imensa importância espiritual. Na época de Abraão, foi Salém, reino de Melquisedeque, que além de rei, era sacerdote de Deus. Porém, quando o povo de Israel saiu do Egito, o local já havia recebido um outro nome, Jebus, habitado pelos Jebuseus. Jerusalém foi uma das cidades dadas por Deus aos filhos de Israel, mas esta foi uma das poucas que eles não conseguiram conquistar. Pois sobre o Monte Sião havia uma fortaleza intransponível, o qual os jebuseus consideravam aquela fortaleza tão segura que desafiaram Davi a conquistá-la, como se a cidade fosse impossível de ser tomada. Mas o rei Davi sabia que com Deus não havia impossível. E a partir daquele momento, Sião se tornou a sede do reino. Porém, o que Davi mais queria era que Deus estivesse naquele lugar e, por isso, fez transportar para lá a Arca da Aliança, um símbolo de Deus no meio do seu povo. Pois assim o Monte Sião recebia o verdadeiro rei de Israel e de toda a terra. Anos mais tarde, o templo foi erguido ao norte e a Arca encontrou uma nova morada. Pois toda a região da cidade de Davi, até o Monte do Templo, tornou-se o Monte do Senhor, o Monte Santo, o lugar que ele mesmo escolheu para habitar com seu povo, símbolo da sua presença e do seu reino eterno. Ali veio a promessa de livramento e salvação, e é dali que o Senhor Jesus irá reinar sobre toda a terra. Do Monte Sião vem a convocação para o arrependimento e deste mesmo lugar o alerta sobre o juízo. Pois o dia do Senhor está próximo e no Monte do Senhor quem quiser pode encontrar o Rei e o Reino que nunca terá fim.

0: Nosso beijo.
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Pai nosso que estás nos céus, santificado seja o vosso nome. Venha o teu reino. Seja feita a tua vontade, assim na terra como nos céus. O pão nosso de cada dia dai-nos hoje. Perdoa-nos as nossas dívidas, assim como nós perdoamos aos nossos devedores. Não nos deixes cair em tentação. Livra-nos do mal.

mal, pois Teu é o reino, poder e glória para sempre. Amém. Senhor Jesus, hoje é domingo, 6 horas da manhã. Nós oramos em favor de todos aqueles que são trabalhadores e que mesmo domingo estão prontos, preparados para ir ao trabalho, porque existe uma responsabilidade que pesa sobre todos os trabalhadores. A palavra dada aos seus empregadores, o sustento da sua família, o pão nosso de cada dia, que cada trabalhador sai de casa para poder ganhar. Então eu oro pela saúde deles, aqueles trabalhadores que agora estão nos hospitais, adoentados, incapacitados, impedidos de trabalhar por conta dessa enfermidade. Aqueles que estão em casa, meu Senhor, entregues ao vício do álcool, entregues ao vício do tabaco, das drogas, perderam o emprego por causa dos vícios. Eu oro por essa esposa, por esses filhos, cujo marido está desempregado. Visite-os agora. Meu Senhor, dá o sustento, dá a fortaleza, ajuda. Não deixa nada faltar na mesa do trabalhador. Eu abençoo este copo com água, que seja o santo medicamento para curar e libertar todos que beberem desta água. E você que crê, diga assim seja. Graças a Deus. Beba dessa água, minha amiga, meu amigo. Receba paz, receba luz. Graças a Deus. Respire fundo. Sejam todos iluminados e abençoados. Olha, essa canção que eu quero oferecer aqui é para todos os nossos amigos ouvintes. É, para a senhora, para o senhor. Cante junto, porque nós vamos cantar ela daqui a pouco no culto das 9 da manhã, tá bem? Mais uma vez eu vou voltar, mas dessa vez vim para ficar. Cante junto. E daqui a pouco nós voltamos com o nosso programa Bom Dia Madeira. Bom dia, Porto Santo.

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1: Deus abençoe a senhora ou o senhor nessa manhã de domingo, especialmente você que agora, nesse momento, se sente frustrado, vazio. Você é uma pessoa que, por conta dos traumas e abusos do passado, se calhar a senhora, quando era criança, foi traumatizada, traumatizado pela morte dos seus pais, pela perda de um ente querido, por uma tragédia familiar, uma doença, por exemplo, um abuso, um maltrato, uma violência sexual. E nesse momento, nessa manhã de domingo, você está se sentindo no fundo do poço. E olha, não é uma coisa recente que você tem. Já é algo que vem te acompanhando 30 anos, 40 anos, 50 anos. Você criou família, você tem filhos, mas dentro de si existe uma ferida muito grande que você já tentou curar, que você já tentou resolver, que você já tentou preencher esse vazio, mas nada e nem ninguém foi capaz de dar para você paz e sossego. Você é uma pessoa que não dorme, não descansa, não tem prazer, não tem alegria. A senhora se tornou uma pessoa amarga, fria. Às vezes as suas amigas, os seus amigos, os poucos, não é, que lhe restaram, eles dizem para si que você é uma pessoa distante, fria, você é uma pessoa que não liga nenhuma para os outros. Mas isso faz parte dessa ferida aberta que você sente, desse mal que você sofreu, dessa dor que você carrega, desse vazio que você tenta tapar, minha amiga, meu amigo, com o vício do álcool, com o vício das drogas, com os passeios. Você é uma pessoa que, para se alegrar, você tem que usar drogas, você tem que passear, você não tem paz dentro da sua casa. É com você que eu estou falando, é você mesmo. Eu quero dizer que o Espírito Santo é a solução para todos os seus problemas. O Espírito Santo é a solução para a sua vida. Não importa a sua religião, não importa a sua igreja, não importa quantos anos você vem sofrendo. Você pode hoje, domingo, colocar um ponto final nesse sofrimento e você pode, através da palavra de Deus, ter uma vida nova, deixar esse passado triste e avançar para uma vida nova, um novo coração, uma nova vida, uma nova mente, um novo corpo. É isso que Deus quer dar para você, meu amigo, minha amiga. Inclusive, o testemunho da Carla Matos, ela fala sobre isso, do vazio e da tristeza que era, a depressão que era, a infelicidade que era a vida dela, e ela fala hoje da realidade em que ela se encontra. Você vai perceber duas coisas. Ela reconheceu de onde saiu, aonde estava, e ela percebeu que ela poderia mudar, que ela poderia alcançar, que ela poderia avançar na vida dela, exatamente porque ela encontrou o lugar certo para mudar de vida. Vamos acompanhar.
2: Comecei a ficar fraca, depois já não comecei a não dormir de noite. Eu senti essa dificuldade toda, dada a anorexia, a bulimia que eu tinha antes. Por volta dos sete anos. E eu comecei a sentir que era uma pessoa muito triste, sentia-me muito vazio. Muitas vezes dava comigo a chorar. Eu via, por exemplo, via a minha irmã que era uma pessoa feliz e tudo, e eu não. Eu dentro de mim era uma falta de paz, era um medo, uma insegurança. Tanto é que eu às vezes dizia, hoje é o dia sim, amanhã é o dia não. Depois eu tentava chamar a atenção dos professores, ia para os professores, contava a vida de casa, era só para chamar a atenção. Só que eu não encontrava neles a resposta que eu procurava. Com isso comecei-me a sentir, eu como eu não encontrava nas pessoas aquilo que eu procurava, comecei a ser frustrada e comecei-me a revoltar. Comecei a querer ser perfeita no meu corpo. Tudo que eu comia eu vomitava, ia para a casa de banho, não conseguia ter nada no estômago. E isso começou que eu comecei a ficar fraca, depois já não comecei a não dormir de noite. Eu sabia que estava alguma coisa errada dentro de mim, só que eu não sabia como é que eu havia saído dessa situação. Comecei-me a refugiar também nas roupas, procurava sempre roupas de marca, era muito exigente, comecei a ser muito exigente comigo própria. O que aconteceu? Toda essa exigência fez com que eu depois não conseguisse dormir de noite. A minha vida parecia um inferno. Depois as pessoas que me rodeavam começaram a ver que eu estava diferente, já não falava como antigamente, já não ria, era muito agressiva. O meu objetivo era estudar para ter no futuro uma profissão. Só que eu sentia essa dificuldade toda, dada a anorexia, a bulimia que eu tinha antes, e no meio disso tudo não conseguia dormir. Era uma luta muito grande dentro de mim. Depois os meus pais, a minha família levou-me ao médico e comecei a ser medicada. Só que eu nunca tinha resultados. Tomava comprimidos mesmo, mas era sempre igual, não melhorava. Eu andava no médico, só que não se conseguia ver o que é que eu tinha. Não conseguia dormir, andava noites e noites sem dormir. Aquilo, eu ficava nervosa. Uma pessoa que não dorme, como é que há de andar, não é? Eu estava a ser medicada, tomava por volta de 20 tal medicamentos por dia. Era de manhã, ao meio-dia, à noite, e nunca melhorava. O ponto mais alto do meu sofrimento foi quando eu tinha uma... Eu como queria ter um corpo magro, queria ser magrinha, queria ser perfeita no corpo, uma colega deu-me uns medicamentos, sem ser pelo médico, para emagrecer. E eu troquei os medicamentos que dava para um mês, tomei em 15 dias. O medicamento fez com que eu tornasse fraca, nem conseguia andar na rua. Foi o auge que eu vi o que é que eu andava a fazer da minha vida. Eu sentia-me triste e frustrada porque eu não estava a ver. Eu lutava, só que eu não estava a ver futuro para mim. O que é que vai ser o meu dia de amanhã assim, nesta situação? Eu via as minhas colegas felizes. Eu não, era agarrada a uma saca de medicamentos. Eu não estava a ver futuro para mim. Eu conheci a Igreja Universal através de uma vizinha. A vizinha um dia chegou à minha beira e eu não me lembro muito bem as palavras que ela usou. Eu só me lembro dela dizer: eu quero te levar a um sítio, e depois não me lembro o que é que ela descreveu do sítio. Mas como eu procurava sempre uma saída para a minha situação, eu disse logo que sim, claro que ia. Quando eu entrei, assisti e quando eu saí, vi que alguma coisa tinha acontecido em mim. Parece que uma força entrou dentro de mim, algo aconteceu, que eu senti assim, eu encontrei aquilo que eu procurava. Senti-me diferente, eu disse, isto é o que eu procurei durante tantos anos. Foi logo a primeira sensação que eu tive, foi que eu tinha encontrado aquilo que tanto procurava. E então fui embora e depois nunca mais me lembrei de tomar os comprimidos. Nesse dia eu não tomei comprimidos. No dia a seguir, aí dormi, e no dia a seguir disse, eu não tomei os comprimidos, mas eu dormi. Eu ao permanecer na igreja, comecei a ser livre da raiva que estava dentro de mim, da revolta, do sentimento de vingança, de desejar mal às outras pessoas, que era uma revolta muito grande que eu tinha dentro de mim, e atribuía tudo o que eu tinha passado, atribuía a A ou B, foi eu estou assim por causa dessa pessoa. E então eu comecei a ser livre de tudo isso e comecei a ter mais paz, mais tranquilidade. E eu tornei-me uma pessoa diferente. Hoje eu sinto-me bem, tenho paz, não me preocupo mais com o dia de amanhã, consigo ver futuro no dia de amanhã, durmo bem, já não preciso daqueles medicamentos. Hoje, para mim, a opinião das pessoas já não tem importância. Eu hoje, para mim, já não ando preocupada com o meu corpo, com a roupa que visto, com as marcas. No passado eu só me preocupava com o corpo, com vestir roupas caras. hoje não tenho essa preocupação. No passado eu andava todo o dia a me pesar, hoje já não, desde que conheci a igreja nunca mais pensei em pesar o meu corpo, nunca mais. Já vai quase 30 anos, não, nem tenho balança, nem me preocupo em pesar o meu corpo, coisa que eu antes era todos os dias me pesava a ver se ficava com menos de um quilo, com mais de um quilo, isso nunca mais me passou pela cabeça. Consegui-me realizar profissionalmente, tirei o curso de contabilidade, trabalho na área de contabilidade estou bem. Hoje, através de todos os ensinamentos que eu conheci na Igreja Universal, eu sou uma pessoa feliz e realizada. Hoje eu sei que sou um milagre de Jesus.
1: Olha, que testemunho maravilhoso, não é? A gente ouve nas palavras, percebe, não é, nas palavras da Dona Carla, uma outra pessoa, uma pessoa diferente, uma pessoa que transmite paz. Por quê? Ela tem dentro de si essa paz, ela recebeu essa paz, ela recebeu o Espírito de Deus, por isso os problemas, eles diminuem. O Espírito Santo te dá a capacidade de você mudar a história. Hoje você olha para os problemas de baixo para cima. Os seus problemas são maiores do que você. Os seus problemas são superiores à sua capacidade de resolver. Os seus problemas, eles estão acima de você. Quando você recebe o Espírito Santo, você muda essa posição. Os seus problemas passam a estar embaixo. Os seus problemas passam a estar debaixo dos seus pés. Você olha os problemas de cima para baixo. E é isso que Deus quer fazer. Ele quer colocar o Espírito dele dentro de você, para que você seja um representante dele aqui nessa terra, para que mais e mais pessoas olhem para a sua vida e queiram Jesus, que é o caso da Dona Carla. Nós assistimos o testemunho dela e compartilhamos dessa felicidade, dessa paz. E é isso que você quer. E olha, hoje, domingo, nós propomos isto. Você entrega a vida velha no altar e recebe uma vida nova. Inclusive, você que está afastado, você que é um ex-obreiro, você que é um ex-servo, você que um dia serviu a Deus e hoje você está afastado, distante, desviado. Hoje é o domingo da volta. Eu quero convidar você para estar aqui 9 da manhã para nós podermos nos voltarmos para Deus. Se calhar você está dentro da igreja e precisa você voltar para Ele. Porque talvez você está voltado para o medo, para a dúvida. Talvez você esteja magoado e ferido. Hoje é o dia de você mudar a história da sua vida. Porque hoje, domingo, é o dia do Senhor.
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1: 218-368-008, esse é o número da Central SOS, e que nós temos ali homens e mulheres de Deus à disposição 24 horas por dia. Sabia que nós temos ali pessoas preparadas para ouvir o seu desabafo e para te aconselhar, te orientar, para te dar uma direção de acordo com a palavra de Deus? Então aproveite essa oportunidade, agora de manhã, tem lá pessoas para te atender. Ligue 218-368-008, a Central SOS está à sua disposição. Aqui na Ilha da Madeira, nós temos o pastor Flávio, que está lá na Central SOS agora, e ele tem ali nomes de pessoas que nos ligaram, não é, Pastor Flávio?
4: Muito bom dia, Bispo. Bom dia a todos que nos acompanham neste momento. Nós estamos aqui na nossa central de atendimento, aqui na Ilha da Madeira, e estamos à disposição de todas as pessoas que estão a passar por situações difíceis, que neste momento não sabem a quem recorrer ou a quem ligar. Aqui nós temos pessoas preparadas e dispostas para ouvir, orientar e para orar por elas. Como, por exemplo, o caso da senhora Maria Adelina Coelho, que nos ligou lá do Porto. Ela pede oração pela sua neta, a Raquel Alexandra, que é uma jovem problemática, uma jovem agressiva, que bate na sua mãe, Alexandra Cristina. Já oramos por ela, Deus já está agindo em favor delas. E também a senhora Maria Filomena, que nos ligou da Bragança. Ela pede oração pelo marido, Manuel Arthur, que foi diagnosticado com cancro. Como também a senhora Lourdes, que nos ligou lá do centro do país, da Figueira da Foz. Ela pede oração pela mãe que se recusa a sair da cama e ir até a igreja. Tanto estas pessoas como tantas outras que estão a passar por situações idênticas já têm ligado para nós e já foram ajudadas. E você que está a nos acompanhar neste momento, você se vê sozinho, sozinha, diante de uma situação, um diagnóstico do médico, de doença, você que tem problemas familiares dentro de casa, você que se vê impotente diante de uma situação que você não sabe o que fazer, você pode ligar para nós. Nós vamos lhe ouvir, nós vamos lhe orientar de acordo com o que está escrito na Palavra de Deus. Vamos orar por você e você pode ter a certeza que Deus vai se manifestar em seu favor. A nossa linha de apoio é o número 218-368-008. 218-368-008.
3: A dor, ela pode chegar a qualquer momento. E seja qual for a sua dor, nós podemos ajudar. Ligue e desabafe, conte-nos a sua história, exponha todas as suas perguntas, pois daremos as respostas e uma oração que lhe dará força. 21-836-8008, linha SOS Espiritual. Temos uma equipa de especialistas, 7 dias por semana, 24 horas, prontos para receber a sua chamada telefónica. Ligue 21-836-8008.
1: Muito obrigado, Pastor Flávio, e também aos voluntários que nos ajudam, que nos dão esse suporte para atender você, meu amigo, minha amiga. É só você ligar, 218-368-008. Olha, aqui mesmo, diante do altar, nós temos clamado todos os dias, desde terça-feira, às 22 horas, nós temos clamado por todo o povo. Nós somos o profeta Joel dos dias atuais. E nós temos clamado para que Deus dê o livramento. Se você precisa de um livramento, se você precisa que Deus venha te socorrer, então venha daqui a pouco às 9 da manhã aqui no Cenáculo, porque juntos nós vamos buscar esse livramento de Deus. Vamos mostrar para você na palavra de Deus que para o seu caso tem jeito, que para a sua vida tem solução. Rua Doutor Brito Câmara 32, de frente à rotunda dos Bombeiros Sapadores do Funchal. A senhora, o senhor, é o nosso convidado todo especial. Entretanto, você pode participar aí na Universal, próximo de si, tá bom? Aceda o website igrejauniversal.pt e ali você obtém todas as informações a respeito do trabalho que nós realizamos na Igreja Universal. Nós finalizamos a nossa participação de hoje, que você tenha um excelente domingo. Deus abençoe a si e a sua família. Fique bem e até lá.
5: Monte Sião, onde um reino humano deu lugar a um reino eterno. Originalmente situada em Jerusalém, na região da antiga cidade de Davi, passou a englobar também o Monte do Templo conforme a cidade crescia. Um lugar de imensa importância espiritual. Na época de Abraão, foi Salém, reino de Melquisedeque, que além de rei, era sacerdote de Deus. Porém, quando o povo de Israel saiu do Egito, o local já havia recebido um outro nome, Jebus, habitado pelos jebuseus. Jerusalém foi uma das cidades dadas por Deus aos filhos de Israel, mas esta foi uma das poucas que eles não conseguiram conquistar, pois sobre o Monte Sião havia uma fortaleza intransponível, o qual os jebuseus consideravam aquela fortaleza tão segura que desafiaram Davi a conquistá-la, como se a cidade fosse impossível de ser tomada. Mas o rei Davi sabia que com Deus não havia impossível. E a partir daquele momento, Sião se tornou a sede do reino. Porém, o que Davi mais queria era que Deus estivesse naquele lugar e, por isso, fez transportar para lá a Arca da Aliança, um símbolo de Deus no meio do seu povo. Pois assim o Monte Sião recebia o verdadeiro rei de Israel e de toda a terra. Anos mais tarde, o templo foi erguido ao norte e a Arca encontrou uma nova morada. Pois toda a região da cidade de Davi, até o Monte do Templo, tornou-se o Monte do Senhor, o Monte Santo, o lugar que ele mesmo escolheu para habitar com seu povo, símbolo da sua presença e do seu reino eterno. Ali veio a promessa de livramento e salvação. E é dali que o Senhor Jesus irá reinar sobre toda a terra. Do Monte Sião vem a convocação para o arrependimento e deste mesmo lugar o alerta sobre o juízo. Pois o dia do Senhor está próximo e no Monte do Senhor quem quiser pode encontrar o Rei e o Reino que nunca terá fim.

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1: Muito bom dia, Madeira, muito bom dia. Hoje, domingo, que dia maravilhoso. O dia do Senhor e o Senhor está à sua espera. O Senhor está à espera de você que se afastou, de você que está longe, longe da casa de Deus, longe dos braços de Deus. Hoje, domingo, nós temos já a reunião das 7:30 da manhã, temos a reunião das 9 da manhã, a concentração de fé e milagres. Se você quiser, já anota a morada. Rua Doutor Brito Câmara, número 32, em frente à rotunda dos bombeiros sapadores do Funchal. Nós estamos aqui com uma equipa à sua espera, assim como a senhora Cacilda Lopes. Senhora Cacilda Lopes, que casou e tudo parecia bem, até que depois de 3 anos vieram os problemas. Nós vamos falar mais acerca do testemunho da senhora Cacilda Lopes ao longo do programa, mas antes disso, fique agora com esse spot do domingo da volta.
2: 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Neste salmo encontramos uma verdade que não poupa ninguém. Todos temos o poder de escolha. A cada momento somos chamados a tomar decisões. Mas, por obedecerem aos próprios desejos e vontades do coração, muitos não perceberam e escolheram prazeres e caminhos que os afastaram de Deus. E a prova disso, uma vida sem paz e cansativa. Mas o mesmo poder de decisão que um dia o colocou no caminho errado é capaz de transformar a sua vida com a decisão de recomeçar e voltar para Deus. Neste domingo, 21 de junho, o domingo da volta, traga uma fotografia sua para ser colocada diante do altar.
1: Eu tenho a certeza que quem ouviu esse chamado teve saudade de estar na casa do Pai, saudade de voltar para os braços do Pai, saudade de estar no meio do povo, no meio de um povo que louva, que busca a um Deus Todo-Poderoso. E isso é a solução para o seu problema, assim como foi a solução para o problema da senhora Cacilda Lopes, que ela começou a sentir um peso, todo o corpo, dores de coluna, um cansaço excessivo, procurou ajuda na medicina, onde fez vários exames em várias especialidades, mas os médicos não descobriram a causa dos sintomas. E ainda, preste atenção, hein? Sim, é para você, essa chamada é para si, porque ela foi encaminhada para a psiquiatria. Talvez você tenha esquizofrenia, talvez por causa desse problema de esquizofrenia, você está a passar um grande problema na sua família, mas há solução para todos os casos. E hoje domingo, pode ser o seu dia. Até eu digo, você pode preparar uma garrafa de água, porque nós vamos consagrar a água para matar a sede da sua saúde e assim eliminar todas as doenças. Se você sair como uma mulher hemorrágica saiu e disse consigo mesma, se eu apenas tocar na orla das vestes de Jesus, eu serei sarada. Então diga aí consigo mesma, se eu for, partindo de onde for, você que é da freguesia do Monte, você que está aí na freguesia do Monte, você diz, mas é muito longe, pastor. Ah, meu amigo, minha amiga, a mulher hemorrágica não olhou para dificuldades, ela olhou para o milagre, ela olhou para aquele que poderia transformar todas as coisas, assim como fez com a senhora Cacilda Lopes. Acompanhe o testemunho.
3: Estava casada aí uns 3 anos e o meu marido se ausentou para um outro país E a ausência dele, fiquei com a saudade e fiquei triste. Eu comecei a sentir uns mexericos na cabeça, umas picadas, aquilo me incomodava e eu fui ao médico. O médico aí mandou fazer um raio-x à cabeça. Eu aí fiquei preocupada porque achava que aquilo se aumentasse. E depois tinha o filho e achava que depois me complicasse para eu poder trabalhar e atrapalhasse a minha vida, o meu casamento. Aí o meu marido teve 3 meses no país a trabalhar, mas a saudade que ele também tinha, ele voltou. Mas o ele ter voltado, mesmo assim, não ajudou. O problema continuou. E cada vez se começou a agravar mais, eu comecei a sentir sintomas cada vez maiores. Eu até me cheguei a alturas que eu não conseguia falar muito com as pessoas, porque me apanhava a voz, eu cansava. Comecei a ser medicada pelo psiquiatra, comecei a tomar a medicação, e aumentava cada vez mais a medicação, porque os sintomas cada vez eram maiores. Tinha um filho pequeno, não é? Isso aí me atrapalhava até o cuidar dele. Muito mal-estar, dores, peso, me apanhava até a coluna, me apanhava a voz. Se eu falasse muito, eu ficava muito cansada da cabeça e eu tomava uma média de 10 comprimidos por dia. Era ao meio-dia, ao almoço, ao jantar e ao deitar. Eu passava os dias em casa, eu não fazia a vida de casa, o meu marido vinha de trabalho à noite, tinha que fazer o jantar, porque eu me enfiava no quarto, porque era uma tristeza muito grande. Eu cheguei até a pedir a morte a Deus. Já não, nada dava efeito. Eu já nem dormia, mesmo com a medicação tomada à noite, eu já passava as noites em claros. E aí, esse foi o fundo do poço, porque via que não estava a haver solução, mesmo com a consulta que fazia e a medicação que tomava, não via ali uma saída. Aí eu pensei no suicídio e aí de me jogar num poço. E fiquei desesperada, sem saber o que fazer. Eu conheci a Igreja Universal por uma irmã do meu marido, porque ela estava a par do meu sofrimento e ela ouviu os testemunhos da Igreja na rádio. E ela, sabendo do meu problema, ela um dia chegou ao pé de mim e disse: Cacilda, eu conheço uma igreja em Coimbra que dá testemunhos, o pastor fala de pessoas que tiveram problemas e hoje não têm mais. E porque não vai a essa igreja? Pode ser uma saída para si. Logo no primeiro dia eu aí senti uma diferença, porque aí recebi uma oração, eu senti-me mais leve, eu senti-me algo diferente, que o dormir já foi diferente, tudo para mim foi uma admiração, pronto, algo que eu ali recebi que eu já há muito tempo não tinha. Aí fazendo as reuniões de libertação, eu própria comecei a ver os sintomas diferentes em mim, outra força, outra fé, outra alegria já dentro de mim. Já deixei o pensamento do suicídio, comecei a lutar contra tudo que estava em mim. E aí eu me libertei desses sintomas, disso tudo, me libertei da tristeza, daquela angústia. Aí depois de eu ter sido liberta dos problemas, eu ouvia falar do Espírito Santo e eu pensei, então eu preciso dele na minha vida, porque sem ele eu posso ter a força maior, mas eu não vou conseguir fazer nada. E eu comecei a lutar, a buscar de o ter nas reuniões que eu vinha, em casa, muitas das vezes buscá-lo em casa, mas houve um dia numa reunião que eu, buscando o Espírito Santo com mais fervor, com mais acesso, mais confiante que eu estava ali precisando dele, e aí eu senti uma paz, uma alegria, uma vontade até de sair dali e falar para todo mundo o que era, porque no fundo nem tem palavras para a gente se explicar, há uma certeza dentro de nós sentindo essa paz, essa alegria, há uma certeza que Deus está ali dentro da gente e que não há dúvidas que a gente não tem recebido. A tristeza que eu tinha, não tinha mais. Eu já era, o meu interior já era preenchido com alegria. A vida financeira mudou, tirei a carta de condução, entrei num trabalho por minha conta, hoje sou empresária. Aí o meu casamento ficou diferente porque houve a compreensão da minha parte em compreender situações que aparecem no casamento, né? Com os meus filhos também é a mesma coisa, há um relacionamento mais chego, mais apego, mais compreensivo, há alegria, há união, há o conversar, há tudo. Aí eu vi que houve o milagre de Jesus e houve a transformação completamente em todas as áreas.
1: Que testemunho maravilhoso! Tomar 10 comprimidos por dia para a depressão. O quadro só piorava, ao ponto de se fechar no quarto e não querer mais saber da família. O seu único pensamento era o suicídio. A cunhada, ao ver o seu sofrimento, a convidou para ir até a Universal e logo no primeiro dia já recebeu força para lutar e tudo foi mudado. Oh, meu amigo, minha amiga, o que é que você está à espera de sair de onde você está? O caminho está aberto, o dia está lindo e Jesus espera que você volte. Eu quero deixar aqui consigo o contacto da linha de apoio SOS. Se você diz assim, mas eu não tenho força, Pastor Vítor, eu não tenho força para sair daqui, então ligue agora, pega agora no seu telemóvel, pega agora no seu receptor que você pode fazer o contacto e liga para a linha do SOS espiritual. 218-368-008. A equipa de Deus está preparada para lhe ouvir e para lhe dar uma palavra de força, para que você possa vir para os braços do Pai.
4: 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Este é o número que pode e deve ligar. 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
5: Eu nasci em um lar muito conturbado, então eu cresci vendo agressões. Meu pai sempre foi muito agressivo, então ele batia muito na minha mãe. E já acordei várias madrugadas com esse tipo de agressão. E quando eu completei uma certa idade, deixei de ser criança, ele começou a me agredir também. Então toda vez que ele brigava com a minha mãe, ele era agressivo com ela e agressivo comigo também. Assim eu cresci, vendo isso dentro da minha casa, que não tinha paz. Quando eu completei uns 13 anos, eu sofri um abuso. Aquilo piorou a minha cabeça, que já não era muito boa por conta da situação do meu lar, de agressões e de muita violência. Ainda veio o abuso, que confundiu a minha cabeça. Eu fui uma jovem muito confusa, eu não sabia o porquê de estar acontecendo aquilo comigo. Fui crescendo, fui tendo muita raiva, alimentando muita raiva do meu pai. Eu tinha muito ódio dentro de mim, eu tinha vontade de matar o meu pai. Eu sonhava de um dia receber uma ligação falando que meu pai tinha morrido, porque eu não suportava ele, eu não suportava ficar dentro de casa quando ele estava, porque era sempre um inferno, era sempre muita tristeza dentro de casa quando ele estava presente. E em meio a tantas brigas, né, que ele tinha comigo, uma vez ele mandou eu sair de casa e eu já estava começando assim, eu preferia ficar em qualquer lugar do mundo menos em casa.
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5: Então eu já saía muito, já conhecia, já tinha amigos que eu ia muito para festa junto e já conhecia a bebida alcoólica, o cigarro. E quando ele falou para eu sair de casa, piorou. Foi aí que eu comecei a sair mais ainda. Eu conheci as drogas, eu ficava dias em festa, eu ia muito em festa rave, então eu passava noites e noites nas festas, usando droga, fumando, bebendo. E eu me envolvi nesse meio, me envolvi com algumas pessoas, mas eu não conseguia me relacionar. Eu ficava assim nos primeiros meses, eu relacionava com as pessoas nos primeiros meses, gostava. Mas logo depois eu já sentia nojo, eu sentia repulsa da pessoa. E eu não sei se isso se dava por causa do abuso, não sei, mas eu sentia repulsa, não conseguia ficar com a pessoa. Então eu nunca consegui ficar muito tempo com alguém. E nos meus relacionamentos eu sempre fui muito agressiva. Eu sempre, como eu via dentro da minha casa, eu fazia nos meus relacionamentos. E eu comecei a ter muita depressão por conta disso. Eu entrei para a faculdade quando eu fiz 18 anos. Eu não conseguia estudar. Eu não conseguia ir às aulas, eu não conseguia fazer as provas, as atividades que eu tinha que fazer. Então eu interrompi a faculdade nesse período, porque eu não estava dando conta nem de estudar. Eu não comia direito, eu emagreci uns 20 quilos num período de poucos meses, 2-3 meses no máximo. Eu emagreci uns 20 quilos, eu fiquei muito, muito magra. As pessoas viam que eu não estava bem. E um dia era meu aniversário. Eu lembro dessa data, dia 4 de dezembro de 2016. Era meu aniversário, eu estava com muita depressão. Eu tinha muito desejo de suicídio, muito desejo de morrer. E eu estava dias sem tomar banho. E esse dia, eu falei, eu quero morrer. Eu não quero, não tenho o que comemorar meu aniversário. Era um dia horrível para mim. E minha mãe já estava orando por mim há muito tempo. E esse dia ela falou, vamos para a igreja, que foi o dia que eu fui para a Igreja Universal e que eu conheci a Igreja Universal. E eu cheguei lá e eu chorei a reunião inteira, era um domingo, eu fui domingo de manhã, eu chorei a reunião inteira, eu não consegui nem falar o que eu posso, nem ouvi o que o pastor estava falando, mas quando acabou a reunião, eu conversei com o pastor me atendeu. Ele ficou conversando comigo mais de uma hora e ele tinha uma história parecida com a minha do passado dele, com o pai dele. Então, assim, eu já saí da igreja diferente, eu já saí feliz e eu já não era feliz há muito tempo, nem o efeito das drogas, nada conseguia me fazer feliz. Eu era ali por um tempo, eu esqueci os meus problemas, mas eu era uma pessoa extremamente infeliz e eu obedeci. Na época eu namorava e eu era um namorado que comprava as minhas drogas, era um namorado que me levava para as festas, mas eu abri mão, eu terminei o namoro, eu excluí todas as amizades, rede social, eu sumi, porque eu sabia que se eu continuasse com aquelas companhias, com aquela vida, eu não ia conseguir a minha vida com Deus, eu não ia ter a minha mudança. No início não foi fácil, porque tudo que eu conhecia eu simplesmente abri mão. Meu pai continuou sendo agressivo naquele momento, mas dentro de mim era diferente. Dentro de mim eu já tinha alegria, eu tinha uma certeza de que Deus ia mudar a minha vida. Fui indo às reuniões, todas as reuniões, que eu ia durante a semana todos os dias, Deus me libertou. Eu nunca mais coloquei droga, cigarro, álcool na minha boca, nunca mais eu tive depressão. Eu voltei a morar em casa, na casa dos meus pais, e eu tinha paz. Aquele ódio que eu tinha do meu pai quando eu era criança, o desejo, né, da morte dele, muitas vezes eu tive, Deus tirou isso de mim e colocou amor no lugar. Eu não sinto ódio do meu pai, eu não tenho mágoa dele. Às vezes parece que nem foi comigo que aconteceu a situação. Deus mudou a situação da minha mãe também, minha mãe também não sofre em relacionamento abusivo mais. A minha mãe é da fé. Também é evangelista, minha mãe, eu tenho um ótimo relacionamento com ela, somos melhores amigas. E aí, logo depois, né, eu tive um encontro com Deus e a minha vida dentro de mim mudou. E eu decidi que eu queria um marido, eu queria me casar. E eu queria porque eu tinha pavor de casamento, eu tinha horror a casamento antes, mas eu decidi que eu queria um casamento de verdade, que existia casamento bom. E era isso que eu queria para minha vida, com um homem de Deus. Então, eu fiz propostas na terapia do amor para Deus me dar um marido dele para mim. E eu conheci o meu esposo no Força Jovem. Hoje estamos casados há 4 anos. Eu sou muito feliz ao lado dele. E o nosso lar é um lar abençoado por Deus. Eu tenho hoje uma família e eu tenho hoje um lar de verdade. Eu não gostava de ficar em casa, eu tinha pavor de ficar em casa. Para mim, eu dormir na rua era melhor do que estar em casa, hoje não. Hoje eu tenho um lar. Todos os dias eu agradeço a Deus pelo meu lar. Toda a felicidade que um dia eu nem imaginava ser possível ter, hoje eu tenho dentro da minha casa. Eu sou feliz dentro de casa, eu gosto de estar dentro de casa. E hoje Deus transformou a minha vida, transformou. Na época eu não conseguia fazer, eu não conseguia terminar minha faculdade, eu tinha parado a faculdade por conta da depressão. Com Jesus eu retornei minha faculdade, me formei. Eu e meu esposo, a partir do momento que nós nos conhecemos, Deus nos deu tudo, tudo, a gente não tinha nada. Ele nos deu o imóvel, ele nos deu o carro e agora recentemente, nós estávamos no Brasil, agora recentemente meu marido trabalhando na área dele, pela empresa nós viemos para Portugal por essa porta abençoada, é uma porta abençoada de Deus para nós, estamos vivendo aqui uma vida abençoada. Eu tenho paz, sou feliz na minha vida, como pessoa, como esposa e Jesus é a minha alegria, eu sou feliz em tudo.
1: Estamos de volta nessa manhã do domingo, consigo acompanhar, e eu quero lhe falar da palavra de hoje do Pão Nosso, que diz assim: então Jesus lhes respondeu, ide e anunciai a João o que vistes e ouvistes. Os cegos veem, os coxos andam, os leprosos são purificados, os surdos ouvem, os mortos são ressuscitados e aos pobres anuncia-lhes o Evangelho. Quer dizer, você vê aqui que cada problema tem uma solução. Cada veneno tem o seu antídoto. Jesus listou aos discípulos de João Batista vários problemas e as suas soluções. Os sofredores e os seus sonhos realizados. Quer dizer, o que é que pode ser impossível para si? O que é que pode ser desculpa para que você não venha buscar a Deus hoje nesse domingo e receber também o seu milagre? Pois quem conheceu a mente do Senhor, que o possa instruir. Nós, porém, temos a mente de Cristo. E você vai receber uma palavra, a palavra da salvação. Sair dessa reunião com a sua alma saciada. É isso que lhe vai esperar. Muito bem, meu amigo, muito obrigado pela sua companhia. Foi um prazer estar aqui consigo nesse dia do domingo. E agora eu quero lhe deixar essa linda e maravilhosa canção para finalizar e você poder buscar com forças a casa do Senhor.

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2: O Instituto de Administração da Saúde informa através de um comunicado que teve início a 1 de junho o período de renovação da carta de reembolso especial, que se prolonga até dezembro. Este cartão está destinado aos beneficiários do Serviço Regional de Saúde, permitindo um reembolso adicional nas consultas médicas realizadas no setor privado mediante critérios socioeconómicos previamente definidos. O apoio está organizado em 12 escalões. O escalão A destina-se a pensionistas com pensões até ao salário mínimo regional e isentos de IRS, garantindo um reembolso de 30 euros por consulta com validade de um ano após a emissão. O escalão B, por sua vez, abrange beneficiários do Serviço Regional de Saúde com rendimentos até ao salário mínimo regional e também isentos de IRS, assegurando um reembolso de 28,13 euros por consulta válido por 6 meses. A renovação deve ser feita presencialmente nos serviços de atendimento dos centros de saúde com ou na sede do IASUD, na Rua das Pretas. O processo pode ainda ser realizado por terceiros, desde que apresentem a documentação que comprove que o beneficiário continua a reunir os requisitos exigidos para o escalão atribuído. O IASUD sublinha que este apoio tem desempenhado um papel importante na promoção do acesso equitativo aos cuidados de saúde da região, apelando aos beneficiários para que procedam.
3: Encontra-se aberto o período de submissão de pedidos de pagamento de apoio à apicultura no âmbito do Plano Estratégico da Política Agrícola Comum, PEPAC Madeira. Os beneficiários deverão proceder à submissão dos respectivos pedidos de pagamento através do portal do IFAP até 31 de julho. Segundo uma nota de imprensa, o apoio à apicultura é uma medida

0: de apoio agroalimentar à apicultura por 3 anos, que tem por objetivo assegurar práticas profiláticas mais exigentes e com custo mais elevado do que as previstas na legislação específica, na perspectiva da melhoria sanitária das colmeias e, por conseguinte, da qualidade e quantidade dos meios produzidos. O apoio, que varia entre os 70 e os 1.200 euros por ano, de acordo com as colmeias declaradas elegíveis, irá beneficiar 86 apicultores em 116.400 euros, dos quais 98.940 do FEDER e 17.460 euros do orçamento da região.
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0: realizadas no setor privado mediante critérios socioeconómicos previamente definidos. O apoio está organizado em 12 escalões. O escalão A destina-se a pensionistas com pensões até ao salário mínimo regional e isentos de IRS, garantindo um reembolso de 30 euros por consulta com validade de um ano após a emissão. O escalão B, por sua vez, abrange beneficiários do Serviço Regional de Saúde com rendimentos até ao salário mínimo regional e também isentos de IRS, assegurando um reembolso de 28,13 euros por consulta, válido por 6 meses. A renovação deve ser feita presencialmente nos serviços de atendimento dos Centros de Saúde, Conselhos ou na sede do IASUD, na Rua das Pretas. O processo pode ainda ser realizado por terceiros, desde que apresentem a documentação que comprove que o beneficiário continua a reunir os requisitos exigidos para o escalão atribuído. O IASUD sublinha que este apoio tem desempenhado um papel importante na promoção do acesso equitativo aos cuidados de saúde da região, apelando aos beneficiários para que procedam. Encontra-se aberto o período de submissão de pedidos de pagamento de apoio à apicultura no âmbito do Plano Estratégico da Política Agrícola Comum, PEPAC Madeira. Os beneficiários deverão proceder à submissão dos respectivos pedidos de pagamento através do portal do IFAP até 31 de julho. Segundo uma nota de imprensa, o apoio à apicultura é uma medida de apoio agroalimentar à apicultura por 3 anos que tem por objetivo assegurar práticas profiláticas mais exigentes e com custo mais elevado do que as previstas na legislação específica, na perspectiva da melhoria sanitária das colmeias e, por conseguinte, da qualidade e quantidade dos meios produzidos. O apoio, que varia entre os 70 e os 1.200 euros por ano, de acordo com as colmeias declaradas elegíveis, irá beneficiar 86 apicultores em 116.400 euros, dos quais 98.940 do FEDER e 17.460 euros do orçamento da região.
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2: Cordialíssimas saudações, votos renovados de uma excelente tarde. Muito bem-vindos, caros ouvintes da nossa Ilha da Madeira, Porto Santo, Açores, Portugal Continental. E também um grande, grande abraço a todos os nossos imigrantes que nos acompanham, quer através da internet, quer através das várias plataformas digitais. Sejam todos muito bem-vindos a mais uma tarde especial aqui nas suas rádios Madeira. As rádios que levam até si alegria, música e muita boa disposição. E como sempre, como acontece nestas nossas emissões de música pedida, a partir dos estúdios da Rádio Festival 98.4 FM. Estamos em simultâneo com a Rádio Sol em 103.7 FM, com a Rádio Zarco em 89.6 FM e também em simultâneo com a Rádio Palmeira em 96.1 FM. E como sempre, hoje é dia de festa, dia de partilha, é dia de amizades, porque está a começar o seu, o nosso, o vosso programa de música pedida. Vamos estar durante as próximas 4 horas juntinhos em sintonia a criar uma verdadeira festa no ar. Você já sabe, quem faz a escolha é você, caro ouvinte. É você que decide, que pede, que oferece uma música àquela pessoa muito especial, que dedica uma canção ao seu familiar, ao seu amigo, até mesmo ao seu vizinho e também ao seu colega de trabalho. Ou até mesmo para si próprio. Porque, afinal de contas, todos merecemos um miminho muito especial nesta tarde de muita festa. Eu sou o Júlio Pereira e vou estar aqui durante estas 4 horinhas a vos fazer companhia. Espero que gostem da nossa música, da nossa companhia. Se está a trabalhar, já agora um bom trabalho. Se está a descansar, um bom descanso. Se está em casa, no seu sofá, a nos ouvir, um bem-aja. É desde já um muito obrigado pela vossa companhia. Esta é a nossa, a sua, a vossa, a Rádio Festival Madeira 98.4 FM. Como vos disse, em simultâneo com a Rádio Sol, Rádio Zarco e Rádio Palmeira. Um bem-aja a todos os nossos ouvintes. Muito boa tarde, Madeira. Boa tarde, mundo. E vamos iniciar o nosso programa. Desejamos que tenha uma excelente tarde na nossa companhia.
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2: Voltamos novamente ao caminho dos Tornos Monte, à maravilhosa festa de aniversário do Sr. João Agostinho Silva, ele que continua a festejar com muita alegria o seu aniversário e continua também nesta tarde a receber os parabéns por parte da sua irmã Teresa Maria, sua sobrinha Sónia e esposo e todos os ausentes na Inglaterra. Continua a enviar um grande beijinho com votos de um dia muito feliz e que, sem dúvida, este seu aniversário seja inesquecível e que recorde por muitos e longos anos. Estamos já nos agradecimentos por parte da senhora Floripes, ela que esteve a celebrar o seu aniversário com muito amor, muito carinho. Ela que é de Câmara Lobos e esteve rodeada estes dias com os seus amigos e com os seus familiares. Está nos agradecimentos a agradecer uma vez mais o carinho, o amor que lhe enviaram nestes dias que esteve a celebrar o seu aniversário. Agradece a música e os parabéns com muito amor ao seu esposo, filhos, filhas, genros, noras, netos, netas e bisnetos e também agradece com um grande beijinho a música e os parabéns aos seus irmãos e sobrinhos presentes e ausentes. Agradece a todos com um grande beijinho e agradece através da música. Estamos também na Nogueira, nos agradecimentos na grande festa de aniversário da Maria Fátima Soares Sousa, ela que esteve a celebrar as suas 75 primaveras. Ela quer agradecer a grande surpresa à sua filha Nivalda, esposo Alexandre, filho Tiago, a seu filho Porfírio, esposa Sónia e filhos Leonardo e namorada Isabela, Leandro, Margarida e Lucas, e também agradecer aos seus netinhos Diamantino e namorada, e também agradecer ao Reinaldo, namorada e filho. Agradece a seus irmãos, irmãs, cunhado, cunhada, sobrinho, sobrinha e demais família. Agradece a todos com um grande beijinho.

Estamos no caminho dos Tornos Monte, na grande e maravilhosa festa de aniversário do Sr. João Agostinho da Silva, ele que está a celebrar o seu aniversário, está em festa, está com muita alegria e muita música, está a receber música com muito amor, muito carinho por parte da sua amada esposa Madalena, seu filho Alberto, companheira Délia e Natinha Maria, e também a música por parte da sua filha Fátima e filha Inês, todos enviar com muito carinho, muito amor, um grande beijinho, um grande abraço com votos de feliz aniversário ao Sr. João Agostinho da Silva e com muita alegria lhe oferecem mais este tema musical para animar esta tarde maravilhosa. Estamos já nos agradecimentos por parte da Sra. Floripes, ela que esteve a celebrar o seu aniversário com muito amor, muito carinho, ela que é de Câmara Lobos, esteve rodeada estes dias com os seus amigos e com os seus familiares. Está nos agradecimentos a agradecer uma vez mais o carinho, o amor que lhe enviaram nestes dias que esteve a celebrar o seu aniversário. Agradece a música e os parabéns com muito amor ao seu esposo, filhos, filhas, genros, noras, netos, netas e bisnetos, e também agradece com um grande beijinho a música e os parabéns aos seus irmãos e sobrinhos presentes e ausentes. Agradece a todos com um grande beijinho e agradece através da música. Estamos também na Nogueira, nos agradecimentos, na grande festa de aniversário da Maria Fátima Soares Sousa, ela que esteve a celebrar as suas 75 primaveras. Ela quer agradecer a grande surpresa à sua filha Nivalda, esposo Alexandre e filho Tiago, a seu filho Porfírio, esposa Sónia e filhos Leonardo e namorada Isabela, Leandro, Margarida e Lucas, e também a agradecer aos seus netinhos, Diamantino e namorada, e também a agradecer ao Reinaldo, namorada e filho. Agradece a seus irmãos, irmãs, cunhado, cunhada, sobrinho, sobrinha e demais família. Agradece a todos com um grande beijinho.

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7: Voltamos novamente até o caminho dos Tornos-Monte, à grande festa de aniversário do Sr. João Agostinho da Silva, ele que continua a receber muita música, também por parte da sua filha Sandra, esposa o André e filhos o Rodrigo e o Lourenço. Todos enviaram um grande abraço ao João Agostinho com votos de um dia cheio de muita alegria, um dia cheio de muita felicidade. Estamos uma vez mais em Câmara de Lobos aos agradecimentos por parte da Sra. Floripes, que esteve a celebrar o seu aniversário. E está a agradecer uma vez mais a música e os parabéns à sua amiga Ana Paula, marido José Porfírio, filhos Dinarte e Diogo André, filha Sofia Marta e namorado, neta Cristina Isara e neto Filipe José. Também a agradecer à Carla, noivo Marco e filhos da Carla na Inglaterra. E agradecer também aos amigos da rádio, Rogério Capelo e Júlio Pereira. Agradeço a todos com um grande beijinho. Estamos também na Nogueira, nos agradecimentos na grande festa de aniversário da Maria Fátima Soares Sousa, ela que esteve a celebrar as suas 75 primaveras. Ela quer agradecer a grande surpresa à sua filha Nivalda, esposo Alexandre e filho Tiago, a seu filho Porfírio, esposa Sónia e filhos Leonardo e namorada Isabela, Leandro, Margarida e Lucas, e também a agradecer aos seus netinhos Diamantino e namorada, e também a agradecer ao Reinaldo, namorada e filho. Agradece a seus irmãos, irmãs, cunhado, cunhada, sobrinho, sobrinha e demais família. Agradeço a todos com um grande beijinho.

Mais música a chegar até ao Caminho dos Tornos Monte, a grande festa de aniversário do João Agostinho da Silva. Ele que continua a receber a música e os parabéns com muito amor, muito carinho, por parte da sua filha Carla, esposo Marcos e filhos o Pedro e o Guilherme. Todos a enviar ao Sr. João Agostinho um grande beijinho com votos de um dia muito, muito feliz. Estamos uma vez mais nos agradecimentos da Sra. Floripes de Câmara de Lobos, ela que está a agradecer a música e os parabéns à sua grande amiga e vizinha, a Dona Rita, do bairro Espírito Santo, a seus filhos, filhas, netos, netas e família presente e ausente. Agradeço a todos com um grande beijinho e agradeço também através da música. Voltamos novamente até a Nogueira, Câmara de Lobos, a Maria Fátima Soares Sousa, que esteve a celebrar as suas 75 primaveras. Também está a agradecer a maravilhosa surpresa da sua filha Nivalda, marido Alexandre, filho Tiago, seu filho Porfírio, esposa Sónia e filhos Leonardo e namorada Isabela, Leandro, Margarida e Lucas. Agradece também aos seus netinhos, Diamantino e namorada e filha, Reinaldo, namorado e filho, e também agradece a seus irmãos, irmãs, cunhados e cunhadas, sobrinhos e sobrinhas e demais família. Agradece a todos com um grande beijinho.

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5: Voltamos uma vez mais ao Caminho dos Tornos-Monte, à grande festa de aniversário do Sr. João Agostinho da Silva, ele que continua a receber música e os parabéns, agora por parte da sua irmã da Lilia, o Paulo, e os sobrinhos Ricardo, João, Lúcia e companheiro Marco, ausentes no Porto. Todos a felicitar o Sr. João Agostinho com votos de um dia cheio de muita alegria, um dia cheio de muita felicidade. Estamos uma vez mais nos agradecimentos em Câmara Louca, na grande festa de aniversário da senhora Floripas. Ela está a agradecer todo o amor, todo o carinho e também a agradecer toda a música que recebeu durante todos estes dias. Agradece uma vez mais a seu esposo, filhos, filhas, genros, noras, netos, netas e bisnetos e também agradece os seus irmãos e sobrinhos presentes e ausentes. Agradece todo o amor e carinho e por isso mesmo agradece através da música. Voltamos também à Nogueira, Câmara Lobos, Maria Fátima Soares Sousa, que esteve a celebrar as suas 75 primaveras, também está nos agradecimentos, agradece à grande surpresa da sua filhota Nivalda, marido Alexandre, filho Tiago, seu filho Porfírio, esposa Sónia, filhos Leonardo e namorada Isabela, Leandro, Margarida e Lucas. Agradece também aos seus netinhos, Diamantino e namorada e filha, Reinaldo, namorada e filho, seus irmãos, irmãs, cunhado, cunhada, sobrinho, sobrinha e demais família. Agradece a todos com um grande beijinho e agradeço também através de mais este tema musical.

Voltamos novamente ao caminho dos Tornos Monte, à maravilhosa festa de aniversário do Sr. João Agostinho Silva, ele que continua a festejar com muita alegria o seu aniversário e continua também nesta tarde a receber os parabéns por parte da sua irmã Teresa Maria, sua sobrinha Sónia e esposo e todos os ausentes na Inglaterra. Continua a enviar um grande beijinho com votos de um dia muito feliz e que, sem dúvida, este seu aniversário seja inesquecível e que recorde por muitos e longos anos. Estamos já nos agradecimentos por parte da senhora Floripes, ela que esteve a celebrar o seu aniversário com muito amor, muito carinho. Ela que é de Camarlobos e esteve rodeada estes dias com os seus amigos e com os seus familiares. Está nos agradecimentos a agradecer uma vez mais o carinho, o amor que lhe enviaram nestes dias que esteve a celebrar o seu aniversário. Agradece a música e os parabéns com muito amor ao seu esposo, filhos, filhas, genros, noras, netos, netas e bisnetos e também agradece com um grande beijinho a música e os parabéns aos seus irmãos e sobrinhos presentes e ausentes. Agradece a todos com um grande beijinho e agradece através da música. Estamos também na Nogueira, nos agradecimentos na grande festa de aniversário da Maria Fátima Soares Sousa, ela que esteve a celebrar as suas 75 primaveras. Ela quer agradecer a grande surpresa à sua filha Nivalda, esposo Alexandre, filho Tiago, a seu filho Porfírio, esposa Sónia e filhos Leonardo e namorada Isabela, Leandro, Margarida e Lucas, e também agradecer aos seus netinhos Diamantino e namorada e também agradecer ao Reinaldo, namorada e filho. Agradece a seus irmãos, irmãs, cunhado, cunhada, sobrinho, sobrinha e demais família. Agradece a todos com um grande beijinho.

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3: Voltamos novamente ao caminho dos Tornos Monte, à maravilhosa festa de aniversário do Sr. João Agostinho Silva. Ele que continua a festejar com muita alegria o seu aniversário e continua também nas esta tarde a receber os parabéns por parte da sua irmã Teresa Maria, sua sobrinha Sónia e esposo e todos os ausentes na Inglaterra. Continuo a enviar um grande beijinho com votos de um dia muito feliz e que, sem dúvida, este seu aniversário seja inesquecível e que recorde por muitos e longos anos. Estamos já nos agradecimentos por parte da senhora Floripes, ela que esteve a celebrar o seu aniversário com muito amor, muito carinho. Ela que é de Câmara Lobos e esteve rodeada estes dias com os seus amigos e com os seus familiares. Está nos agradecimentos a agradecer uma vez mais o carinho, o amor que lhe enviaram nestes dias que esteve a celebrar o seu aniversário. Agradece a música e os parabéns com muito amor ao seu esposo, filhos, filhas, genros, noras, netos, netas e bisnetos e também agradece com um grande beijinho a música e os parabéns aos seus irmãos e sobrinhos presentes e ausentes. Agradeço a todos com um grande beijinho e agradeço através da música. Estamos também na Nogueira, nos agradecimentos na grande festa de aniversário da Maria Fátima Soares Sousa, ela que esteve a celebrar as suas 75 primaveras. Ela quer agradecer a grande surpresa à sua filha Nivalda, esposo Alexandre e filho Tiago, a seu filho Porfírio, esposa Sónia e filhos Leonardo e namorada Isabela, Leandro, Margarida e Lucas, e também agradecer aos seus netinhos, Diamantino e namorada, e também agradecer ao Reinaldo, namorada e filho. Agradeço a seus irmãos, irmãs, cunhado, cunhada, sobrinho, sobrinha e demais família. Agradeço a todos com um grande

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1: E ao longo destes dias, nas nossas emissões de Música Pedida, continuamos a dar boa música. Continuamos, pois, com o João Quintino a nos dar baile, a nos dar boa música com novos temas musicais. E agora vem aí mais uma nova música de João Quintino.

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1: E prontos, meus amigos, chegamos ao término desta primeira hora deste nosso programa de hoje de Música Pedida. Já sabem, logo a seguir às 14 horas, voltamos com mais 60 minutos de muita boa música, muita alegria, boa disposição. Queremos uma vez mais enviar aquele grande, grande abraço a todos aqueles que nos escutam, quer através da Rádio Festival, quer através da Rádio Sol, Zarco ou Palmeira. Um grande abraço também a todos aqueles que nos ouvem através das várias plataformas digitais. Um grande abraço a todos vocês. Votos de uma excelente tarde.

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4: Estamos no caminho dos Tornos Monte, na grande, maravilhosa festa de aniversário do Sr. João Agostinho da Silva, que está a celebrar o seu aniversário. Está em festa, está com muita alegria e muita música. Está a receber música com muito amor, muito carinho por parte da sua amada esposa Madalena, seu filho Alberto, companheira Délia e Natinha Maria, e também a música por parte da sua filha Fátima e filha Inês. Todos enviar com muito carinho, muito amor, um grande beijinho, um grande abraço com votos de feliz aniversário ao Sr. João Agostinho da Silva, e com muita alegria lhe oferecem mais este tema musical para animar esta tarde maravilhosa. Estamos já nos agradecimentos por parte da senhora Floripes, ela que esteve a celebrar o seu aniversário com muito amor, muito carinho. Ela que é de Câmara Lobos, esteve rodeada estes dias com os seus amigos e com os seus familiares. Está nos agradecimentos a agradecer uma vez mais o carinho, o amor que lhe enviaram nestes dias que esteve a celebrar o seu aniversário. aniversário. Agradece a música e os parabéns com muito amor ao seu esposo, filhos, filhas, genros, noras, netos, netas e bisnetos, e também agradece com um grande beijinho a música e os parabéns aos seus irmãos e sobrinhos presentes e ausentes. Agradece a todos com um grande beijinho e agradece através da música. Estamos também na Nogueira nos agradecimentos na grande festa.

Festa de aniversário da Maria Fátima Soares Sousa, ela que esteve a celebrar as suas 75 primaveras. Ela quer agradecer a grande surpresa à sua filha Nivalda, esposo Alexandre, filho Tiago, a seu filho Porfírio, esposa Sónia e filhos Leonardo e namorada Isabela, Leandro, Margarida e Lucas, e também a agradecer aos seus netinhos Diamantino e namorada, e também a agradecer ao Reinaldo, namorada e filho. Agradece a seus irmãos, irmãs, cunhado, cunhada, sobrinho, sobrinha e demais família. Agradece a todos com um grande beijinho.

Voltamos novamente até o caminho dos Tornos-Monte, à grande festa de aniversário do Sr. João Agostinho da Silva, ele que continua a receber muita música, também por parte da sua filha Sandra, esposa o André e filhos o Rodrigo e o Lourenço. Todos enviaram um grande abraço ao João Agostinho com votos de um dia cheio de muita alegria, um dia cheio de muita felicidade. Estamos uma vez mais em Câmara de Lobos aos agradecimentos por parte da Sra. Floripes, que esteve a celebrar o seu aniversário. E está a agradecer uma vez mais a música e os parabéns à sua amiga Ana Paula, marido José Porfírio, filhos Dinarte e Diogo André, filha Sofia Marta e namorado, neta Cristina Isara e neto Filipe José. Também a agradecer à Carla, noivo Marco e filhos da Carla na Inglaterra, e agradecer também aos amigos da rádio, Rogério Capelo e Júlio Pereira. Agradeço a todos com um grande beijinho. Estamos também na Nogueira, nos agradecimentos na grande festa de aniversário da Maria Fátima Soares Sousa, ela que esteve a celebrar as suas 75 primaveras. Ela quer agradecer a grande surpresa à sua filha Nivalda, esposo Alexandre e filho Tiago, a seu filho Porfírio, esposa Sónia e filhos Leonardo e namorada Isabela, Leandro, Margarida e Lucas, e também a agradecer aos seus netinhos Diamantino e namorada, e também a agradecer ao Reinaldo, namorada e filho. Agradece seus irmãos, irmãs, cunhado, cunhada, sobrinho, sobrinha e demais família. Agradeço a todos com um grande

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3: Mais música a chegar até o Caminho dos Tornos Monte, a grande festa de aniversário do João Agostinho da Silva. Ele que continua a receber a música e os parabéns com muito amor, muito carinho, por parte da sua filha Carla, a esposa Marcos e filhos o Pedro e o Guilherme. Todos a enviar ao Sr. João Agostinho um grande beijinho com votos de um dia muito, muito feliz. Estamos uma vez mais nos agradecimentos da Sra. Floripes de Câmara de Lobos, ela que está a agradecer a música e os parabéns à sua grande amiga e vizinha, a Dona Rita, do bairro Espírito Santo, a seus filhos, filhas, netos, netas e família presente e ausente. Agradeço a todos com um grande beijinho e agradeço também através da música. Voltamos novamente até a Nogueira, Câmara de Lobos, a Maria Fátima Soares Sousa, que esteve a celebrar as suas 75 primaveras, também está a agradecer a maravilhosa surpresa da sua filha Nivalda, marido Alexandre, filho Tiago, seu filho Porfírio, esposa Sónia e filhos Leonardo e namorada Isabela, Leandro, Margarida e Lucas. Agradece também aos seus netinhos, Diamantino e namorada e filha, Reinaldo, namorado e filho, e também agradece a seus irmãos, irmãs, cunhados e cunhadas, sobrinhos e sobrinhas e demais família. Agradece a todos com um grande beijinho.

Voltamos uma vez mais ao caminho dos Tornos-Monte, à grande festa de aniversário do Sr. João Agostinho da Silva, ele que continua a receber música e os parabéns, agora por parte da sua irmã Dalília, o Paulo, e os sobrinhos Ricardo, João, Lúcia e companheiro Marco, ausentes no Porto. Todos a felicitar o Sr. João Agostinho com votos de um dia cheio de muita alegria, um dia cheio de muita felicidade. Estamos uma vez mais nos agradecimentos em Câmara Lobos, na grande festa de aniversário da senhora Floripas. Ela está a agradecer todo o amor, todo o carinho e também a agradecer toda a música que recebeu durante todos estes dias. Agradece uma vez mais a seu esposo, filhos, filhas, genros, noras, netos, netas e bisnetos e também agradece os seus irmãos e sobrinhos presentes e ausentes. Agradece todo o amor e carinho e por isso mesmo agradece através da música. Voltamos também à Nogueira, Câmara Lobos, Maria Fátima Soares Sousa, que esteve a celebrar as suas 75 primaveras, também está nos agradecimentos, agradece à grande surpresa da sua filhota Nivalda, marido Alexandre, filho Tiago, seu filho Porfírio, esposa Sónia, filhos Leonardo e namorada Isabela, Leandro, Margarida e Lucas. Agradece também aos seus netinhos, Diamantino e namorada e filha, Reinaldo, namorada e filho, seus irmãos, irmãs, cunhado, cunhada, sobrinho, sobrinha e demais família. Agradece a todos com um grande beijinho e agradeço também através de mais este tema musical.

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4: Voltamos novamente ao caminho dos Tornos Monte, à maravilhosa festa de aniversário do Sr. João Agostinho Silva. Ele que continua a festejar com muita alegria o seu aniversário e continua também nesta tarde a receber os parabéns por parte da sua irmã Teresa Maria, sua sobrinha Sónia e esposo e todos os ausentes na Inglaterra. Continua a enviar um grande beijinho com votos de um dia muito feliz e que, sem dúvida, este seu aniversário seja inesquecível e que recorde por muitos e longos anos. Estamos já nos agradecimentos por parte da senhora Floripes, ela que esteve a celebrar o seu aniversário com muito amor, muito carinho. Ela que é de Camarlobos esteve rodeada estes dias com os seus amigos e com os seus familiares. Está nos agradecimentos a agradecer uma vez mais o carinho, o amor que lhe enviaram nestes dias que esteve a celebrar o seu aniversário. Agradece a música e os parabéns com muito amor ao seu esposo, filhos, filhas, genros, noras, netos, netas e bisnetos e também agradece com um grande beijinho a música e os parabéns aos seus irmãos e sobrinhos presentes e ausentes. Agradece a todos com um grande beijinho e agradece através da música. Estamos também na Nogueira, nos agradecimentos na grande festa de aniversário da Maria Fátima Soares Sousa, ela que esteve a celebrar as suas 75 primaveras. Ela quer agradecer a grande surpresa à sua filha Nivalda, esposo Alexandre, filho Tiago, a seu filho Porfírio, esposa Sónia e filhos Leonardo e namorada Isabela, Leandro, Margarida e Lucas, e também agradecer aos seus netinhos Diamantino e namorada, e também agradecer ao Reinaldo, namorada e filho. Agradece a seus irmãos, irmãs, cunhado, cunhada, sobrinho, sobrinha e demais família. Agradece a todos com um grande beijinho.

Estamos no caminho dos Tornos Monte, na grande, maravilhosa festa de aniversário do Sr. João Agostinho da Silva, ele que está a celebrar o seu aniversário, está em festa, está com muita alegria e muita música, está a receber música com muito amor, muito carinho por parte da sua amada esposa Madalena, seu filho Alberto, companheira Délia e Natinha Maria, e também a música por parte da sua filha Fátima e filha Inês, todos enviar com muito carinho, muito amor, um grande beijinho, um grande abraço com votos de feliz aniversário ao Sr. João Agostinho da Silva e com muita alegria lhe oferecem mais este tema musical para animar esta tarde maravilhosa. Estamos já nos agradecimentos por parte da Sra. Floripes, ela que esteve a celebrar o seu aniversário com muito amor, muito carinho, ela que é de Camarlobos e esteve rodeada estes dias com os seus amigos e com os seus familiares. Está nos agradecimentos a agradecer uma vez mais o carinho, o amor que lhe enviaram nestes dias que esteve a celebrar o seu aniversário. Agradece a música e os parabéns com muito amor ao seu esposo, filhos, filhas, genros, noras, netos, netas e bisnetos, e também agradece com um grande beijinho a música e os parabéns aos seus irmãos e sobrinhos presentes e ausentes. Agradece a todos com um grande beijinho e agradece através da música. Estamos também na Nogueira, nos agradecimentos, na grande festa de aniversário da Maria Fátima Soares Sousa, ela que esteve a celebrar as suas 75 primaveras. Ela quer agradecer a grande surpresa à sua filha Nivalda, esposo Alexandre e filho Tiago, a seu filho Porfírio, esposa Sónia e filhos Leonardo e namorada Isabela, Leandro, Margarida e Lucas, e também a agradecer aos seus netinhos, Diamantino e namorada, e também a agradecer ao Reinaldo, namorada e filho. Agradece a seus irmãos, irmãs, cunhado, cunhada, sobrinho, sobrinha e demais família. Agradece a todos com um grande

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7: Voltamos novamente até o caminho dos Tornos-Monte, à grande festa de aniversário do Sr. João Agostinho da Silva. Ele que continua a receber muita música, também por parte da sua filha Sandra, esposa o André e filhos o Rodrigo e o Lourenço, todos enviaram um grande abraço ao João Agostinho com votos de um dia cheio de muita alegria, um dia cheio de muita felicidade. Estamos uma vez mais em Câmara de Lobos aos agradecimentos por parte da senhora Floripes que esteve a celebrar o seu aniversário e está a agradecer uma vez mais a música e os parabéns à sua amiga Ana Paula, marido José Porfírio, filhos Dinarte e Diogo André, filha Sofia Marta e namorado, neta Cristina Isara e neto Filipe José. Também agradecer à Carla, noivo Marco e filhos da Carla na Inglaterra e agradecer também aos amigos da rádio Rogério Capelo e Júlio Pereira. Agradeço a todos com um grande beijinho. Estamos também na Nogueira, nos agradecimentos na grande festa de aniversário da Maria Fátima Soares Sousa, ela que esteve a celebrar as suas 75 primaveras. Ela quer agradecer a grande surpresa à sua filha Nivalda, esposo Alexandre, filho Tiago, a seu filho Porfírio, esposa Sónia e filhos Leonardo e namorada Isabela, Leandro, Margarida e Lucas, e também a agradecer aos seus netinhos Diamantino e namorada, e também a agradecer ao Reinaldo, namorada e filho. Agradeço a seus irmãos, irmãs, cunhado, cunhada, sobrinho, sobrinha e demais família. Agradeço a todos com um

Mais música a chegar até ao Caminho dos Tornos Monte, a grande festa de aniversário do João Agostinho da Silva. Ele que continua a receber a música e os parabéns com muito amor, muito carinho, por parte da sua filha Carla, a esposa Marcos e filhos o Pedro e o Guilherme. Todos a enviar ao Sr. João Agostinho um grande beijinho com votos de um dia muito, muito feliz. Estamos uma vez mais nos agradecimentos da Sra. Floripes de Câmara de Lobos, ela que está a agradecer a música e os parabéns à sua grande amiga e vizinha, a Dona Rita, do bairro Espírito Santo, a seus filhos, filhas, netos, netas e família presente e ausente. Agradeço a todos com um grande beijinho e agradeço também através da música. Voltamos novamente até a Nogueira, Câmara de Lobos, a Maria Fátima Soares Sousa, que esteve a celebrar as suas 75 primaveras. Também está a agradecer a maravilhosa surpresa da sua filha Nivalda, marido Alexandre, filho Tiago, seu filho Porfírio, esposa Sónia e filhos Leonardo e namorada Isabela, Leandro, Margarida e Lucas. Agradece também aos seus netinhos, Diamantino e namorada e filha, Reinaldo, namorado e filho, e também agradece a seus irmãos, irmãs, cunhados e cunhadas, sobrinhos e sobrinhas e demais família. Agradece a todos com um grande beijinho.

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2: Voltamos uma vez mais ao Caminho dos Tornos-Monte, à grande festa de aniversário do Sr. João Agostinho da Silva. Ele que continua a receber música e os parabéns, agora por parte da sua irmã Dalília, o Paulo e os sobrinhos Ricardo, João, Lúcia e companheiro Marco, ausentes no Porto. Todos a felicitar o Sr. João Agostinho com votos de um dia cheio de muita alegria, um dia cheio de muita felicidade. Estamos uma vez mais nos agradecimentos em Câmara Lobo, na grande festa de aniversário da senhora Floripas. Ela está a agradecer todo o amor, todo o carinho e também a agradecer toda a música que recebeu durante todos estes dias. Agradece uma vez mais a seu esposo, filhos, filhas, genros, noras, netos, netas e bisnetos e também agradece os seus irmãos e sobrinhos presentes e ausentes. Agradece todo o amor e carinho e por isso mesmo agradece através da música. Voltamos também à Nogueira, Câmara Lobos, Maria Fátima Soares Sousa, que esteve a celebrar as suas 75 primaveras, também está nos agradecimentos. Agradece a grande surpresa da sua filhota Nivalda, marido Alexandre, filho Tiago, seu filho Porfírio, esposa Sónia, filhos Leonardo e namorada Isabela, Leandro, Margarida e Lucas. Agradece também aos seus netinhos, Diamantino e namorada e filha, Reinaldo, namorada e filho, seus irmãos, irmãs, cunhado, cunhada, sobrinho, sobrinha e demais família. Agradece a todos com um grande beijinho e agradeço também através de mais este tema musical.

Mais música a chegar até ao Caminho dos Tornos Monte, a grande festa de aniversário do João Agostinho da Silva. Ele que continua a receber a música e os parabéns com muito amor, muito carinho, por parte da sua filha Carla, esposo Marcos e filhos o Pedro e o Guilherme. Todos a enviar ao Sr. João Agostinho um grande beijinho com votos de um dia muito, muito feliz. Estamos uma vez mais nos agradecimentos da Sra. Floripes de Câmara de Lobos, ela que está a agradecer a música e os parabéns à sua grande amiga e vizinha, a Dona Rita, do bairro Espírito Santo, a seus filhos, filhas, netos, netas e família presente e ausente. Agradeço a todos com um grande beijinho e agradeço também através da música. Voltamos novamente até a Nogueira Câmara de Lobos, a Maria Fátima Soares Sousa, que esteve a celebrar as suas 75 primaveras. Também está a agradecer a maravilhosa surpresa da sua filha Nivalda, marido Alexandre, filho Tiago, seu filho Porfírio, esposa Sónia e filhos Leonardo e namorada Isabela, Leandro, Margarida e Lucas. Agradece também aos seus netinhos, Diamantino e namorada e filha, Reinaldo, namorado e filho, e também agradece a seus irmãos, irmãs, cunhados e cunhadas, sobrinhos e sobrinhas e demais família. Agradece a todos com um grande beijinho.

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1: Voltamos uma vez mais ao caminho dos Tornos Monte, à grande festa de aniversário do Sr. João Agostinho da Silva, ele que continua a receber música e os parabéns, agora por parte da sua irmã Dalília, o Paulo e os sobrinhos Ricardo, João, Lúcia e companheiro Marco, ausentes no Porto. Todos a felicitar o Sr. João Agostinho com votos de um dia cheio de muita alegria, um dia cheio de muita felicidade. Estamos uma vez mais nos agradecimentos da Sra. Florinda de Câmara de Lobos, ela que está a agradecer a música e os parabéns à sua grande amiga e vizinha, a Dona Rita, do bairro Espírito Santo, a seus filhos, filhas, netos, netas e família presente e ausente. Agradeço a todos com um grande beijinho e agradeço também através da música. Voltamos novamente até a Nogueira Câmara de Lobos, a Maria Fátima Soares Sousa, que esteve a celebrar as suas 75 primaveras, também está a agradecer a maravilhosa surpresa da sua filha Nivalda, marido Alexandre, filho Tiago, seu filho Porfírio, esposa Sónia e filhos Leonardo e namorada Isabela, Leandro, Margarida e Lucas. Agradece também aos seus netinhos, Diamantino e namorada e filha, Reinaldo, namorado e filho, e também agradece a seus irmãos, irmãs, cunhados e cunhadas, sobrinhos e sobrinhas e demais família. Agradece a todos com um grande beijinho.

Voltamos novamente ao caminho dos Tornos Monte, à maravilhosa festa de aniversário do Sr. João Agostinho Silva. Ele que continua a festejar com muita alegria o seu aniversário e continua também nesta tarde a receber os parabéns por parte da sua irmã Teresa Maria, sua sobrinha Sónia e esposo e todos os ausentes na Inglaterra. Continua a enviar um grande beijinho com votos de um dia muito feliz e que, sem dúvida, este seu aniversário seja inesquecível e que recorde por muitos e longos anos. Estamos uma vez mais em Câmara de Lobos aos agradecimentos por parte da senhora Floripes, que esteve a celebrar o seu aniversário, e está a agradecer uma vez mais a música e os parabéns à sua amiga Ana Paula, marido José Porfírio, filhos Dinarte e Diogo André, filha Sofia Marta e namorado, neta Cristina Isara e neto Filipe José. Também a agradecer à Carla, noivo Marco e filhos da Carla na Inglaterra, e agradecer também aos amigos da rádio, Rogério Capelo e Júlio Pereira. Agradeço a todos com um grande beijinho. Estamos também na Nogueira, nos agradecimentos na grande festa de aniversário da Maria Fátima Soares Sousa, ela que esteve a celebrar as suas 75 primaveras. Ela quer agradecer a grande surpresa à sua filha Nivalda, esposo Alexandre e filho Tiago, a seu filho Porfírio, esposa Sónia e filhos Leonardo e namorada Isabela, Leandro, Margarida e Lucas, e também a agradecer aos seus netinhos, Diamantino e namorada, e também a agradecer ao Reinaldo, namorada e filho. Agradece a seus irmãos, irmãs, cunhado, cunhada, sobrinho, sobrinha e demais família. Agradece a todos com um grande beijinho.

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5: Voltamos uma vez mais ao caminho dos Tornos Monte, à grande festa de aniversário do Sr. João Agostinho da Silva, ele que continua a receber música e os parabéns, agora por parte da sua irmã Dalília, o Paulo e os sobrinhos Ricardo, João, Lúcia e companheiro Marco, ausentes no Porto. Todos a felicitar o Sr. João Agostinho com votos de um dia cheio de muita alegria, um dia cheio de muita felicidade. Estamos uma vez mais nos agradecimentos da Sra. Flor de Câmara de Lobos, ela que está a agradecer a música e os parabéns à sua grande amiga e vizinha, a Dona Rita, do bairro Espírito Santo, a seus filhos, filhas, netos, netas e família presente e ausente. Agradeço a todos com um grande beijinho e agradeço também através da música. Voltamos novamente até a Nogueira Câmara de Lobos, a Maria Fátima Soares Sousa, que esteve a celebrar as suas 75 primaveras, também está a agradecer a maravilhosa surpresa da sua filha Nivalda, marido Alexandre, filho Tiago, seu filho Porfírio, esposa Sónia e filhos Leonardo e namorada Isabela, Leandro, Margarida e Lucas. Agradeço também aos seus netinhos, Diamantino e namorada e filha, Reinaldo, namorado e filho, e também agradeço a seus irmãos, irmãs, cunhados e cunhadas, sobrinhos e sobrinhas e demais família. Agradeço a todos com um grande beijinho.

Voltamos novamente ao caminho dos Tornos Monte, à maravilhosa festa de aniversário do Sr. João Agostinho Silva, ele que continua a festejar com muita alegria o seu aniversário e continua também nesta tarde a receber os parabéns por parte da sua irmã Teresa Maria, sua sobrinha Sónia e esposo e todos os ausentes na Inglaterra. Continua a enviar um grande beijinho com votos de um dia muito feliz e que, sem dúvida, este seu aniversário seja inesquecível e que recorde por muitos e longos anos. Estamos uma vez mais em Câmara de Lobos aos agradecimentos por parte da senhora Floripes, que esteve a celebrar o seu aniversário, e está a agradecer uma vez mais a música e os parabéns à sua amiga Ana Paula, marido José Porfírio, filhos Dinarte e Diogo André, filha Sofia Marta e namorado, neta Cristina Isara e neto Filipe José. Também a agradecer à Carla, noivo Marco e filhos da Carla na Inglaterra, e agradecer também aos amigos da rádio, Rogério Capelo e Júlio Pereira. Agradeço a todos com um grande beijinho. Estamos também na Nogueira, nos agradecimentos na grande festa de aniversário da Maria Fátima Soares Sousa, ela que esteve a celebrar as suas 75 primaveras. Ela quer agradecer a grande surpresa à sua filha Nivalda, esposo Alexandre, filho Tiago, a seu filho Porfírio, esposa Sónia e filhos Leonardo e namorada Isabela, Leandro, Margarida e Lucas, e também a agradecer aos seus netinhos, Diamantino e namorada, e também a agradecer ao Reinaldo, namorada e filho. Agradeço a seus irmãos, irmãs, cunhado, cunhada, sobrinho, sobrinha e demais família. Agradeço a todos com um grande beijinho.

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1: Voltamos uma vez mais ao Caminho dos Tornos-Monte, à grande festa de aniversário do Sr. João Agostinho da Silva, ele que continua a receber música e os parabéns, agora por parte da sua irmã Dalília, o Paulo, e os sobrinhos Ricardo, João, Lúcia e companheiro Marco, ausentes no Porto. Todos a felicitar o Sr. João Agostinho com votos de um dia cheio de muita alegria, um dia cheio de muita felicidade. Estamos uma vez mais nos agradecimentos em Câmara Louca, na grande festa de aniversário da senhora Floripes. Ela está a agradecer todo o amor, todo o carinho e também a agradecer toda a música que recebeu durante todos estes dias. Agradece uma vez mais a seu esposo, filhos, filhas, genros, noras, netos, netas e bisnetos e também agradece os seus irmãos e sobrinhos presentes e ausentes. Agradece todo o amor e carinho e por isso mesmo agradece através da música. Voltamos também à Nogueira, Câmara Lobos, Maria Fátima Soares Sousa, que esteve a celebrar as suas 75 primaveras, também está nos agradecimentos. Agradece à grande surpresa da sua filhota Nivalda, marido Alexandre, filho Tiago, seu filho Porfírio, esposa Sónia, filhos Leonardo e namorada Isabela, Leandro, Margarida e Lucas. Agradece também aos seus netinhos Diamantino e namorada e filha, Reinaldo, namorada e filho, seus irmãos, irmãs, cunhado, cunhada, sobrinho, sobrinha e demais família. Agradece a todos com um grande beijinho e agradeço também através de mais este tema musical.

Voltamos novamente ao caminho dos Tornos Monte, à maravilhosa festa de aniversário do Sr. João Agostinho Silva, ele que continua a festejar com muita alegria o seu aniversário e continua também nesta tarde a receber os parabéns por parte da sua irmã Teresa Maria, sua sobrinha Sónia e esposo e todos os ausentes na Inglaterra. Continua a enviar um grande beijinho com votos de um dia muito feliz e que, sem dúvida, este seu aniversário seja inesquecível e que recorde por muitos e longos anos. Estamos já nos agradecimentos por parte da senhora Floripes, ela que esteve a celebrar o seu aniversário com muito amor, muito carinho. Ela que é de Camarlobos e esteve rodeada estes dias com os seus amigos e com os seus familiares. Está nos agradecimentos a agradecer uma vez mais o carinho, o amor que lhe enviaram nestes dias que esteve a celebrar o seu aniversário. Agradece a música e os parabéns com muito amor ao seu esposo, filhos, filhas, genros, noras, netos, netas e bisnetos e também agradece com um grande beijinho a música e os parabéns aos seus irmãos e sobrinhos presentes e ausentes. Agradece a todos com um grande beijinho e agradece através da música. Estamos também na Nogueira, nos agradecimentos na grande festa de aniversário da Maria Fátima Soares Sousa, ela que esteve a celebrar as suas 75 primaveras. Ela quer agradecer a grande surpresa à sua filha Nivalda, esposo Alexandre, filho Tiago, a seu filho Porfírio, esposa Sónia e filhos Leonardo e namorada Isabela, Leandro, Margarida e Lucas e também agradecer aos seus netinhos Diamantino e namorada e também agradecer ao Reinaldo, namorada e filho. Agradece a seus irmãos, irmãs, cunhado, cunhada, sobrinho, sobrinha e demais família. Agradece a todos com um grande beijinho.

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3: Voltamos uma vez mais ao caminho dos Tornos-Monte, à grande festa de aniversário do Sr. João Agostinho da Silva. Ele que continua a receber música e os parabéns, agora por parte da sua irmã da Lilia, o Paulo, e os sobrinhos Ricardo, João, Lúcia e companheiro Marco, ausentes no Porto. Todos a felicitar o Sr. João Agostinho com votos de um dia cheio de muita alegria, um dia cheio de muita felicidade. Estamos uma vez mais nos agradecimentos da Sra. Floripes de Câmara de Lobos, ela que está a agradecer a música e os parabéns à sua grande amiga e vizinha, a Dona Rita, do bairro Espírito Santo, a seus filhos, filhas, netos, netas e família presente e ausente. Agradeço a todos com um grande beijinho e agradeço também através da música. Voltamos novamente até a Nogueira Câmara de Lobos, a Maria Fátima Soares Sousa, que esteve a celebrar as suas 75 primaveras. Também está a agradecer a maravilhosa surpresa da sua filha Nivalda, marido Alexandre, filho Tiago, seu filho Porfírio, esposa Sónia e filhos Leonardo e namorada Isabela, Leandro, Margarida e Lucas. Agradeço também aos seus netinhos, Diamantino e namorada e filha, Reinaldo, namorado e filho, e também agradece a seus irmãos, irmãs, cunhados e cunhadas, sobrinhos e sobrinhas e demais família. Agradeço a todos com um grande beijinho.

Voltamos novamente ao caminho dos Tornos Monte, à maravilhosa festa de aniversário do Sr. João Agostinho Silva. Ele que continua a festejar com muita alegria o seu aniversário e continua também nesta tarde a receber os parabéns por parte da sua irmã Teresa Maria, sua sobrinha Sónia e esposo e todos os ausentes na Inglaterra. Continua a enviar um grande beijinho com votos de um dia muito feliz e que, sem dúvida, este seu aniversário seja inesquecível e que recorde por muitos e longos anos. Estamos uma vez mais em Câmara de Lobos aos agradecimentos por parte da senhora Floripes, que esteve a celebrar o seu aniversário, e está a agradecer uma vez mais a música e os parabéns à sua amiga Ana Paula, marido José Porfírio, filhos Dinarte e Diogo André, filha Sofia Marta e namorado, neta Cristina Isara e neto Felipe José. Também a agradecer à Carla, noivo Marco e filhos da Carla na Inglaterra, e agradecer também aos amigos da rádio, Rogério Capelo e Júlio Pereira. Agradeço a todos com um grande beijinho. Estamos também na Nogueira, nos agradecimentos na grande festa de aniversário da Maria Fátima Soares Sousa, ela que esteve a celebrar as suas 75 primaveras. Ela quer agradecer a grande surpresa à sua filha Nivalda, esposo Alexandre e filho Tiago, a seu filho Porfírio, esposa Sónia e filhos Leonardo e namorada Isabela, Leandro, Margarida e Lucas, e também a agradecer aos seus netinhos, Diamantino e namorada, e também a agradecer ao Reinaldo, namorada e filho. Agradece a seus irmãos, irmãs, cunhado, cunhada, sobrinho, sobrinha e demais família. Agradece a todos com um grande beijinho.

Voltamos uma vez mais ao caminho dos Tornos-Monte, à grande festa de aniversário do Sr. João Agostinho da Silva, ele que continua a receber música e os parabéns, agora por parte da sua irmã Dalília, o Paulo, e os sobrinhos Ricardo, João, Lúcia e companheiro Marco, ausentes no Porto. Todos a felicitar o Sr. João Agostinho com votos de um dia cheio de muita alegria, um dia cheio de muita felicidade. Estamos uma vez mais nos agradecimentos da Sra. Floripes de Câmara de Lobos, ela que está a agradecer a música e os parabéns à sua grande amiga e vizinha, a Dona Rita, do bairro Espírito Santo, a seus filhos, filhas, netos, netas e família presente e ausente. Agradeço a todos com um grande beijinho e agradeço também através da música. Voltamos novamente até a Nogueira, Câmara de Lobos, a Maria Fátima Soares Sousa, que esteve a celebrar as suas 75 primaveras, também está a agradecer a maravilhosa surpresa da sua filha Nivalda, marido Alexandre, filho Tiago, seu filho Porfírio, esposa Sónia e filhos Leonardo e namorada Isabela, Leandro, Margarida e Lucas. Agradece também aos seus netinhos, Diamantino e namorada e filha, Reinaldo, namorado e filho, e também agradece a seus irmãos, irmãs, cunhados e cunhadas, sobrinhos e sobrinhas e demais família. Agradece a todos com um grande beijinho.

Voltamos novamente ao caminho dos Tornos Monte, à maravilhosa festa de aniversário do Sr. João Agostinho Silva, ele que continua a festejar com muita alegria o seu aniversário e continua também nesta tarde a receber os parabéns por parte da sua irmã Teresa Maria, sua sobrinha Sónia e esposo e todos os ausentes na Inglaterra. Continua a enviar um grande beijinho com votos de um dia muito feliz e que, sem dúvida, este seu aniversário seja inesquecível e que recorde por muitos e longos anos. Estamos uma vez mais em Câmara de Lobos aos agradecimentos por parte da senhora Floripes, que esteve a celebrar o seu aniversário, e está a agradecer uma vez mais a música e os parabéns à sua amiga Ana Paula, marido José Porfírio, filhos Dinarte e Diogo André, filha Sofia Marta e namorado, neta Cristina Isara e neto Felipe José. Também a agradecer à Carla, noivo Marco e filhos da Carla na Inglaterra, e agradecer também aos amigos da rádio, Rogério Capelo e Júlio Pereira. Agradeço a todos com um grande beijinho. Estamos também na Nogueira, nos agradecimentos na grande festa de aniversário da Maria Fátima Soares Sousa, ela que esteve a celebrar as suas 75 primaveras. Ela quer agradecer a grande surpresa à sua filha Nivalda, esposo Alexandre e filho Tiago, a seu filho Porfírio, esposa Sónia e filhos Leonardo e namorada Isabela, Leandro, Margarida e Lucas, e também agradecer aos seus netinhos Diamantino e namorada, e também agradecer ao Reinaldo, namorada e filho. Agradeço a seus irmãos, irmãs, cunhado, cunhada, sobrinho, sobrinha e demais família. Agradeço a todos com um grande beijinho.

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0: Voltamos uma vez mais ao caminho dos Tornos Monte, à grande festa de aniversário do Sr. João Agostinho da Silva, ele que continua a receber música e os parabéns, agora por parte da sua irmã Dalília, o Paulo, e os sobrinhos Ricardo, João, Lúcia e companheiro Marco, ausentes no Porto. Todos a felicitar o Sr. João Agostinho com votos de um dia cheio de muita alegria, um dia cheio de muita felicidade. Estamos uma vez mais nos agradecimentos em Câmara Louca, na grande festa de aniversário da senhora Floripas. Ela está a agradecer todo o amor, todo o carinho e também a agradecer toda a música que recebeu durante todos estes dias. Agradece uma vez mais a seu esposo, filhos, filhas, genros, noras, netos, netas e bisnetos e também agradece os seus irmãos e sobrinhos presentes e ausentes. Agradece todo o amor e carinho e por isso mesmo agradece através da música. Voltamos também à Nogueira, Câmara Lobos, Maria Fátima Soares Sousa, que esteve a celebrar as suas 75 primaveras, também está nos agradecimentos, agradece à grande surpresa da sua filhota Nivalda, marido Alexandre, filho Tiago, seu filho Porfírio, esposa Sónia, filhos Leonardo e namorada Isabela, Leandro, Margarida e Lucas. Agradece também aos seus netinhos, Diamantino e namorada e filha, Reinaldo, namorada e filho, seus irmãos, irmãs, cunhado, cunhada, sobrinho, sobrinha e demais família. Agradece a todos com um grande beijinho e agradeço também através de mais este tema musical.

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2: Voltamos novamente ao caminho dos Tornos Monte, à maravilhosa festa de aniversário do Sr. João Agostinho Silva, ele que continua a festejar com muita alegria o seu aniversário e continua também nesta tarde a receber os parabéns por parte da sua irmã Teresa Maria, sua sobrinha Sónia e esposo e todos os ausentes na Inglaterra. Continua a enviar um grande beijinho com votos de um dia muito feliz e que, sem dúvida, este seu aniversário seja inesquecível e que recorde por muitos e longos anos. Estamos já nos agradecimentos por parte da senhora Floripes, ela que esteve a celebrar o seu aniversário com muito amor, muito carinho. Ela que é de Camarlobos e esteve rodeada estes dias com os seus amigos e com os seus familiares. Está nos agradecimentos a agradecer uma vez mais o carinho, o amor que lhe enviaram nestes dias que esteve a celebrar o seu aniversário. Agradece a música e os parabéns com muito amor ao seu esposo, filhos, filhas, genros, noras, netos, netas e bisnetos e também agradece com um grande beijinho a música e os parabéns aos seus irmãos e sobrinhos presentes e ausentes. Agradece a todos com um grande beijinho e agradece através da música. Estamos também na Nogueira, nos agradecimentos na grande festa de aniversário da Maria Fátima Soares Sousa, ela que esteve a celebrar as suas 75 primaveras. Ela quer agradecer a grande surpresa à sua filha Nivalda, esposo Alexandre, filho Tiago, a seu filho Porfírio, esposa Sónia e filhos Leonardo e namorada Isabela, Leandro, Margarida e Lucas, e também agradecer aos seus netinhos Diamantino e namorada, e também agradecer ao Reinaldo, namorada e filho. Agradece a seus irmãos, irmãs, cunhado, cunhada, sobrinho, sobrinha e demais família. Agradece a todos com um grande beijinho.

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3: Voltamos uma vez mais ao caminho dos Tornos-Monte, a grande festa de aniversário do Sr. João Agostinho da Silva, ele que continua a receber música e os parabéns, agora por parte da sua irmã Dalília, o Paulo, e os sobrinhos Ricardo, João, Lúcia e companheiro Marco, ausentes no Porto. Todos a felicitar o Sr. João Agostinho com votos de um dia cheio de muita alegria, um dia cheio de muita felicidade. Estamos uma vez mais nos agradecimentos da Sra. Florinda de Câmara de Lobos, ela que está a agradecer a música e os parabéns à sua grande amiga e vizinha, a Dona Rita, do bairro Espírito Santo, a seus filhos, filhas, netos, netas e família presente e ausente. Agradeço a todos com um grande beijinho e agradeço também através da música. Voltamos novamente até a Nogueira, Câmara de Lobos, a Maria Fátima Soares Sousa, que esteve a celebrar as suas 75 primaveras, também está a agradecer a maravilhosa surpresa da sua filha Nivalda, marido Alexandre, filho Tiago, seu filho Porfírio, esposa Sónia e filhos Leonardo e namorada Isabela, Leandro, Margarida e Lucas. Agradece também aos seus netinhos, Diamantino e namorada e filha, Reinaldo, namorado e filho, e também agradece a seus irmãos, irmãs, cunhados e cunhadas, sobrinhos e sobrinhas e demais família. Agradece a todos com um grande beijinho.

Voltamos novamente ao caminho dos Tornos Monte, à maravilhosa festa de aniversário do Sr. João Agostinho Silva. Ele que continua a festejar com muita alegria o seu aniversário e continua também nesta tarde a receber os parabéns por parte da sua irmã Teresa Maria, sua sobrinha Sónia e esposo e todos os ausentes na Inglaterra. Continua a enviar um grande beijinho com votos de um dia muito feliz e que, sem dúvida, este seu aniversário seja inesquecível e que recorde por muitos e longos anos. Estamos uma vez mais em Câmara de Lobos aos agradecimentos por parte da senhora Floripes, que esteve a celebrar o seu aniversário, e está a agradecer uma vez mais a música e os parabéns à sua amiga Ana Paula, marido José Porfírio, filhos Dinarte e Diogo André, filha Sofia Marta e namorado, neta Cristina Isara e neto Filipe José. Também a agradecer à Carla, noivo Marco e filhos da Carla na Inglaterra, e agradecer também aos amigos da rádio, Rogério Capelo e Júlio Pereira. Agradeço a todos com um grande beijinho. Estamos também na Nogueira, nos agradecimentos na grande festa de aniversário da Maria Fátima Soares Sousa, ela que esteve a celebrar as suas 75 primaveras. Ela quer agradecer a grande surpresa à sua filha Nivalda, esposo Alexandre e filho Tiago, a seu filho Porfírio, esposa Sónia e filhos Leonardo e namorada Isabela, Leandro, Margarida e Lucas, e também a agradecer aos seus netinhos, Diamantino e namorada, e também a agradecer ao Reinaldo, namorada e filho. Agradece a seus irmãos, irmãs, cunhado, cunhada, sobrinho, sobrinha e demais família. Agradece a todos com um grande beijinho.

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3: Voltamos uma vez mais ao Caminho dos Tornos Monte, a grande festa de aniversário do Sr. João Agostinho da Silva, ele que continua a receber música e os parabéns, agora por parte da sua irmã Dalília, o Paulo, e os sobrinhos Ricardo, João, Lúcia e companheiro Marco, ausentes no Porto. Todos a felicitar o Sr. João Agostinho com votos de um dia cheio de muita alegria, um dia cheio de muita felicidade. Estamos uma vez mais nos agradecimentos da Sra. Flor de Câmara de Lobos, ela que está a agradecer a música e os parabéns à sua grande amiga e vizinha, a Dona Rita, do bairro Espírito Santo, a seus filhos, filhas, netos, netas e família presente e ausente. Agradeço a todos com um grande beijinho e agradeço também através da música. Voltamos novamente até a Nogueira, Câmara de Lobos, a Maria Fátima Soares Sousa, que esteve a celebrar as suas 75 primaveras, também está a agradecer a maravilhosa surpresa da sua filha Nivalda, marido Alexandre, filho Tiago, seu filho Porfírio, esposa Sónia e filhos Leonardo e namorada Isabela, Leandro, Margarida e Lucas. Agradeço também aos seus netinhos, Diamantino e namorada e filha, Reinaldo, namorado e filho, e também agradeço a seus irmãos, irmãs, cunhados e cunhadas, sobrinhos e sobrinhas e demais família. Agradeço a todos com um grande beijinho.

Voltamos novamente ao caminho dos Tornos Monte à maravilhosa festa de aniversário do Sr. João Agostinho Silva, ele que continua a festejar com muita alegria o seu aniversário e continua também nesta tarde a receber os parabéns por parte da sua irmã Teresa Maria, sua sobrinha Sónia e esposo e todos os ausentes na Inglaterra. Continua a enviar um grande beijinho com votos de um dia muito feliz e que, sem dúvida, este seu aniversário seja inesquecível e que recorde por muitos e longos anos. Estamos uma vez mais em Câmara de Lobos aos agradecimentos por parte da senhora Floripes, que esteve a celebrar o seu aniversário, e está a agradecer uma vez mais a música e os parabéns à sua amiga Ana Paula, marido José Porfírio, filhos Dinarte e Diogo André, filha Sofia Marta e namorado, neta Cristina Isara e neto Filipe José. Também a agradecer à Carla, noivo Marco e filhos da Carla na Inglaterra, e agradecer também aos amigos da rádio, Rogério Capelo e Júlio Pereira. Agradeço a todos com um grande beijinho. Estamos também na Nogueira, nos agradecimentos na grande festa de aniversário da Maria Fátima Soares Sousa, ela que esteve a celebrar as suas 75 primaveras. Ela quer agradecer a grande surpresa à sua filha Nivalda, esposo Alexandre, filho Tiago, a seu filho Porfírio, esposa Sónia e filhos Leonardo e namorada Isabela, Leandro, Margarida e Lucas, e também a agradecer aos seus netinhos, Diamantino e namorada, e também a agradecer ao Reinaldo, namorada e filho. Agradeço a seus irmãos, irmãs, cunhado, cunhada, sobrinho, sobrinha e demais família. Agradeço a todos com um grande beijinho.

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4: Voltamos uma vez mais ao caminho dos Tornos-Monte, à grande festa de aniversário do Sr. João Agostinho da Silva. Ele que continua a receber música e os parabéns, agora por parte da sua irmã Dalília, o Paulo, e os sobrinhos Ricardo, João, Lúcia e companheiro Marco, ausentes no Porto. Todos a felicitar o Sr. João Agostinho com votos de um dia cheio de muita alegria, um dia cheio de muita felicidade. Estamos uma vez mais nos agradecimentos em Câmara Lobos, na grande festa de aniversário da senhora Floripes. Ela está a agradecer todo o amor, todo o carinho e também a agradecer toda a música que recebeu durante todos estes dias. Agradece uma vez mais a seu esposo, filhos, filhas, genros, noras, netos, netas e bisnetos, e também agradece os seus irmãos e sobrinhos presentes e ausentes. Agradece todo o amor e carinho e por isso mesmo agradece através da música. Voltamos também à Nogueira, Câmara Lobos. Maria Fátima Soares Sousa, que esteve a celebrar as suas 75 primaveras, também está nos agradecimentos. Agradece à grande surpresa da sua filhota Nivalda, marido Alexandre, filho Tiago, seu filho Porfírio, esposa Sónia, filhos Leonardo e namorada Isabela, Leandro, Margarida e Lucas. Agradece também aos seus netinhos, Diamantino e namorada e filha, Reinaldo, namorada e filho, seus irmãos, irmãs, cunhado, cunhada, sobrinho, sobrinha e demais família. Agradece a todos com um grande beijinho e agradeço também através de mais este tema musical.

Voltamos uma vez mais ao caminho dos Tornos-Monte, à grande festa de aniversário do Sr. João Agostinho da Silva, ele que continua a receber música e os parabéns, agora por parte da sua irmã Dalília, o Paulo, e os sobrinhos Ricardo, João, Lúcia e companheiro Marco, ausentes no Porto. Todos a felicitar o Sr. João Agostinho com votos de um dia cheio de muita alegria, um dia cheio de muita felicidade. Estamos uma vez mais nos agradecimentos da Sra. Floripes de Câmara de Lobos, ela que está a agradecer a música e os parabéns à sua grande amiga e vizinha, a Dona Rita, do bairro Espírito Santo, a seus filhos, filhas, netos, netas e família presente e ausente. Agradeço a todos com um grande beijinho e agradeço também através da música. Voltamos novamente até a Nogueira, Câmara de Lobos, a Maria Fátima Soares Sousa, que esteve a celebrar as suas 75 primaveras. Também está a agradecer a maravilhosa surpresa da sua filha Nivalda, marido Alexandre, filho Tiago, seu filho Porfírio, esposa Sónia e filhos Leonardo e namorada Isabela, Leandro, Margarida e Lucas. Agradeço também aos seus netinhos, Diamantino e namorada e filha, Reinaldo, namorado e filho, e também agradeço a seus irmãos, irmãs, cunhados e cunhadas, sobrinhos e sobrinhas e demais família. Agradeço a todos com um grande beijinho.

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5: Voltamos uma vez mais ao caminho dos Tornos-Monte, à grande festa de aniversário do Sr. João Agostinho da Silva. Ele que continua a receber música e os parabéns, agora por parte da sua irmã da Lilia, o Paulo, e os sobrinhos Ricardo, João, Lúcia e companheiro Marco, ausentes no Porto. Todos a felicitar o Sr. João Agostinho com votos de um dia cheio de muita alegria, um dia cheio de muita felicidade. Estamos uma vez mais nos agradecimentos da Sra. Floripes de Câmara de Lobos, ela que está a agradecer a música e os parabéns à sua grande amiga e vizinha, a Dona Rita, do bairro Espírito Santo, a seus filhos, filhas, netos, netas e família presente e ausente. Agradeço a todos com um grande beijinho e agradeço também através da música. Voltamos novamente até a Nogueira Câmara de Lobos, a Maria Fátima Soares Sousa, que esteve a celebrar as suas 75 primaveras. Também está a agradecer a maravilhosa surpresa da sua filha Nivalda, marido Alexandre, filho Tiago, seu filho Porfírio, esposa Sónia e filhos Leonardo e namorada Isabela, Leandro, Margarida e Lucas. Agradeço também aos seus netinhos, Diamantino e namorada e filha, Reinaldo, namorado e filho, e também agradeço a seus irmãos, irmãs, cunhados e cunhadas, sobrinhos e sobrinhas e demais família. Agradeço a todos com um grande beijinho.

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1: E prontos, meus amigos, chegamos ao término desta fantástica emissão de hoje de Música Pedida. Foi sem dúvida um enorme prazer estar aqui estas 4 horas a vos fazer companhia, a vos dar música, alegria e muita festa. Já sabem, voltaremos amanhã a partir das 13 horas com o seu programa favorito de Música Pedida. Tenha uma excelente tarde. Queremos enviar novamente aquele grande abraço cheio de carinho, cheio de amizade para todos os nossos imigrantes espalhados pelos 4 cantinhos do mundo. Um grande abraço também para todos os nossos ouvintes na nossa Ilha da Madeira, Porto Santo, Açores, Portugal Continental e a todos quantos nos escutam. Obrigado pela vossa companhia. É sempre um prazer estar aqui. Um bem-aja a todos vocês. Fiquem bem. E não esqueçam nunca de fazer alguém feliz. Um abraço e até amanhã.

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0: Dora Fidalgo. Vamos continuar no Ser Maior mais um bocadinho. O próximo tema chama-se Oração.
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2: As habituais distinções públicas do Dia da Região a atribuir a 1 de julho já estão definidas. A insígnia autonómica de valor, a mais elevada, será entregue a 3 personalidades. Serão distinguidos Joseph Fernandes, empresário luso-americano, José de Jesus Barreto, empresário ligado ao complexo turístico do Casino de Madeira, Ramiro Morna do Nascimento, antigo militar, dirigente da Cruz Vermelha na Madeira e da empresa Público Horários do Funchal. A insígnia autonómica de distinção será atribuída a 6 personalidades: Carlos Pereira, empresário e ex-presidente do Clube Esporte Marítimo; Teresa Brazão, ex-diretora regional da Cultura; David Caldeira Ferreira, engenheiro e gestor; Eugénia Maria Fadista; Pedro Costa Ferreira, presidente da Associação Portuguesa das Agências de Viagens e Turismo; e Francisco Monteiro Figueira, dirigente cooperativo, agricultor e antigo deputado. Finalmente, a insígnia autonómica de bons serviços será entregue a Luciano Homem de Gouveia, gestor e empresário, e a José António Florença, trabalhador da área da agropecuária. 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
1: Olá, muito bom dia a todos que estão desse lado. Já sabem, estão comigo André Alves a partir de agora até bem próximo à 1 da tarde. E claro, as vossas manhãs vão ganhar mais ritmo a partir de agora com as melhores músicas da semana. Está no Top FM e a rádio que lhe faz companhia durante este sábado de manhã com os maiores sucessos do momento. Aumentem o volume porque os próximos minutos são com boa música, animação e muito boa companhia. Bem-vindos ao Top FM. Vamos lá então abrir o Top FM, a começar pela 20ª posição esta semana. E temos precisamente uma entrada nova e direta. É C'est la vie, é com Richie Campbell e Plutónio. Já na 19ª posição temos no Ninho Navarro com Sem Ti. Sobe precisamente 2 lugares. Já os Bandidos do Bairro esta semana perde 1 lugar. E para precisamente na 18ª posição. Temos ainda 17ª com a carta de despedida com os Descendentes. Continuação de um ótimo fim de semana a todos. Espero que tenham feito ponte, que assim o fim de semana fica um bocadinho mais longo e que não falhem o horário de assistir ao vosso top. E estamos bem próximo até à 1 da tarde, juntinhos com as 20 mais da semana.
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3: 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Isso, né?
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1: E a 10ª posição desta semana, mais uma entrada nova, é com o Escalema à prova de bala. Temos ainda na 15ª posição mais uma nova. São duas músicas que esta semana estão a bombar do Escalema. É precisamente com Luana Prado, Che Dama. Temos ainda Move na 14ª e Slow J com a 13ª posição do top desta semana.
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0: pelo que já perceberam, o que temos aqui neste Top FM desta semana, precisamente muitas novidades, muitas músicas novas a entrar nesta tabela, por isso também algumas irão sair. Portanto, não tarda nada, já ficaram a saber quem são as músicas que deram lugar a estas novas. Para já, e sem grandes demoras, temos For My Hand na 12ª posição, Chuva de Amor na 11ª, e temos Agir com Hora, mais uma entrada direta e nova para a tabela desta semana. Bird com Paradise Calling. Temos ainda Billie Eilish no 8º lugar desta semana.
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E agora sim, chegamos então à parte das despedidas do Top. Já sabem que muita música nova chegou à tabela desta semana, mas para elas entrarem é preciso outras saírem, verdade, que fizeram-nos companhia ao longo destas semanas, como por exemplo Carlão com Para Lá da Espuma. É uma delas que hoje toca, mas para a semana certamente já não estará na contagem das 20 da semana. Eu volto dentro de instantes para vos dizer, a partir da 7ª posição, quem é que continua a dar sabor e colorido aos nossos fins de semana com a tabela do Top FM.

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0: sétima posição. Depois das despedidas desta semana, temos Pôr do Sol com Os Vizinhos. Temos ainda na sexta posição os Coldplay e Little Swims, Burna Boy, a nos fazer companhia.
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3: Rapidamente, chegamos quase ao pódio desta semana. Já sabem que houve alterações no top, portanto, a novidade será se no top 3 ou o número 1 será ou não o mesmo que a semana passada. Temos agora na quinta posição Pink, a nos fazer companhia. Temos ainda Cura com Sentir Saudade na quarta posição e ficou mesmo ali a babujinha, como diz o madeirense, do top, do pódio do top desta semana.
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0: O derradeiro momento. Top, o top do top desta semana. Temos na terceira posição Stargazing, é com Miles Smith. No número 2 temos Dortmund Kennedy. E o número 1 é precisamente exatamente o mesmo de a semana passada. É One Republic e David Guetta.
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terminamos mais uma contagem desta semana do Top FM. Continuação de um ótimo fim de semana. Divirtam-se bastante, aproveitem o tempinho para descansar ou até passear da melhor forma. Obrigada por fazerem companhia. Eu sou a Andréia Alves. Bom fim de semana. Até para a semana.

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1: Sejam todos tocados, inspirados, orientados, instruídos pelo Espírito Santo. O Espírito Santo é quem nos dá a direção, a diretriz, para que possamos entender a sua palavra, compreender a sua palavra, para que não venhamos cair em tentação ou cair por falta de conhecimento. E por conta disso, eu gostaria de, nesses dias que se seguem, falar com aqueles que dizem assim, que fazem a seguinte pergunta: o bispo, me responda, por favor. A Bíblia fala em obediência à palavra de Deus. A Bíblia fala em fé na palavra de Deus. E a Bíblia fala em sacrifícios, sacrifícios, ofertas de sacrifícios. Então, eu gostaria de entender essa situação, essa trindade, porque eu tenho visto e ouvido falar que o tempo de sacrifício acabou no Velho Testamento. Quando Jesus morreu, ele já fez o sacrifício que tínhamos que fazer. Ele já morreu por mim, eu não tenho que sacrificar mais. É o que as pessoas costumam dizer. Até porque o apóstolo Paulo fala, ensina, que pela graça sois salvos por meio da fé. E isto não vem de vós, é dom de Deus. Não vem das obras para que ninguém se glorie. Porque somos feitura sua, criados em Cristo Jesus para as boas obras, as quais Deus preparou para que andássemos nelas. Boas obras. Agora, é verdade. Pela graça nós somos salvos. Agora, vamos entender como funciona essa salvação pela graça. Vamos entendê-la. E eu acho que isso é extremamente importante por conta de muita ignorância por aí. Porque há quem se deixa levar por alho e outros por bugalhos. E qual é o verdadeiro? Como é que eu faço para agir a minha fé, uma vez que se é pela graça que nós somos salvos, então eu não tenho que sacrificar, eu não tenho que fazer votos a Deus, eu não tenho que fazer isso, eu não tenho que fazer. É verdade. É verdade. Porém, existe uma coisa chamada fé. E a fé é externada, é manifestada através das obras. Porque quando se tem a fé na palavra de Deus, Então, obrigatoriamente, você tem que obedecer a palavra de Deus. E eu pergunto a você, amiga e amigo, na obediência à palavra de Deus, pela fé, não somos obrigados a sacrificar a nossa vontade? Essa é a pergunta. Quer dizer que Jesus morreu por mim, basta eu crer, eu creio, tá bom, eu creio, amém. Eu creio. Mas não aconteceu. Eu não fui respondido. Quantas e

diabo usou esse texto, pela graça sois salvos, justamente para cancelar o sacrifício natural que a fé exige. Para que eu pudesse manifestar a fé na palavra de Deus, eu tive que obedecer à palavra de Deus. E na obediência à palavra de Deus, eu tive que sacrificar a minha vontade, porque era a minha vontade e a vontade de Deus. Eu tinha que sacrificar, eu tenho que sacrificar a minha vontade para obedecer à palavra de Deus, porque a palavra de Deus contraria a vontade da minha carne. Eu pergunto a você, amiga e amigo, você acha, você crê que pura e simplesmente pela graça de Deus nós somos salvos? Sim, claro que somos salvos sobre isso. Claro. O ladrão na cruz, por exemplo, ele estava, em princípio, junto com o seu colega, zombando de Jesus. Mas com o tempo, ele entendeu que realmente Jesus era o Senhor e o Salvador. E antes de morrer, ele clamou e pediu a Jesus: Senhor, lembra-te de mim quando estiveres no paraíso. Ele creu em Jesus. Antes ele não cria, mas com o tempo ali na cruz, gemendo, sofrendo, ele realmente creu no Senhor Jesus e fez o apelo: lembra-te de mim quando estiveres no paraíso. E Jesus, na mesma hora, respondeu: em verdade vos digo que hoje mesmo estarás comigo no paraíso. Ele foi salvo no último momento. Em outras palavras, ele viveu no pecado toda a sua vida, mas no último momento, ele apelou pela misericórdia de Deus, e ali Deus ouviu o seu clamor. Quer dizer, houve a graça de Deus para ele. Ele foi salvo, eu diria, pelo gongo, porque na hora, a última hora, ele clamou. Muitas pessoas no leito de dor e da morte, prestes a morrerem, aceitam Jesus como Salvador. Elas são salvas, mesmo tendo vivido no pecado toda a sua vida. Mas na hora da morte, elas se converteram, elas creram em Jesus, elas foram salvas. Isso significa: pela graça sois salvos. A graça de Deus nos permite que sejamos salvos, libertos no último momento. Agora, para que nós possamos viver na graça de Deus, a nossa fé tem que estar em atividade o tempo todo. Porque quando Jesus curou o cego de nascença, presta atenção, por favor. Nos testemunhos a gente entende mais a palavra de Deus. Quando Jesus disse para o cego, untou a vista dele, fez com o pó da terra, fez lodo e untou a vista do cego, e disse-lhe: vai no tanque de Siloé, se lava e serás curado. Aquele cego foi obrigado a sacrificar para ser curado. Por quê? Por que que Jesus, poxa vida, ele não era cego? As pessoas que estavam ao redor poderiam dizer assim: poxa, mas Jesus curou esse cego. Ele não poderia mandar curar o cego aqui agora, se pela graça sois salvos? Pela graça sois curado também. É óbvio. E por que que ele não curou naquele momento ali, sem precisar de fazer lodo, sem precisar de ir lá embaixo? Porque era uma pirambeira, era um vale, tinha que ir lá embaixo no tanque de Siloé. Por que que ele não foi curado naquele momento? Por que que Jesus não curou? Porque Jesus, claro que queria e poderia curá-lo, sem precisar de lodo, sem precisar de ir lá embaixo, fazer qualquer sacrifício.

mas para despertar a fé daquele cego de nascença, Jesus lhe deu uma missão, que é ir lá embaixo se lavar no tanque de Siloé. Quando ele foi, obedeceu e foi lá embaixo e lavou os olhos com aquela água do tanque, ele ficou enxergando. Eu pergunto, quem curou aquele cego? Foram as águas do tanque ou foram as palavras de Jesus que o induziram à fé? A palavra de Jesus foi, vai lá no tanque de Siloé e lava-te. Quer dizer, ele teve que sacrificar. Ele sacrificou para despertar a própria fé. Não foi? Ele não sacrificou simplesmente por querer. Não, ele mandou, eu vou fazer isso. Não custa nada, não me custa nada ir lá embaixo. Das duas, uma, eu vou ficar curado ou não. Bom, vamos ver. E ele obedeceu a palavra, a ordem de Jesus. Então, os sacrifícios, por exemplo, que na Igreja Universal do Reino de Deus nós fazemos, sacrifício. Jejum de Daniel, um sacrifício que nós fazemos. Por que que nós fazemos? Questão de fé. Cada um tem a sua própria fé. Há quem tenha fé que não precise fazer todos os sacrifícios. Mas, normalmente, a fé exige um despertamento. Você tem que despertar a fé. A viúva que foi curada, a mulher do fluxo de sangue que foi curada, a mulher do fluxo de sangue foi curada. Como que ela foi curada? Ela viajou todo dia para chegar onde estava Jesus. E quando ela viu Jesus, ela não poderia se aproximar dele, porque ela tinha ali uma multidão à sua frente. Mesmo assim, a sua situação era tão periclitante, tão difícil, que ela se empenhou por entre a multidão e, não podendo tocar em Jesus, porque ela estava contaminada. Não podia, naquela altura, o judeu, uma pessoa se aproximar de outra com um fluxo de sangue. Ela, então, foi por trás da vestidura, tocou na vestidura de Jesus e foi curada instantaneamente. E Jesus viu isso e soube daquilo. Claro. Então, ela disse para si mesma, antes de tocar na vestidura de Jesus, se eu sei que eu não posso nem falar com ele, nem conversar com ele, nem pedir, mas se eu tocar na orla da sua vestidura, eu ficarei curada. Quer dizer, ela se determinou a ir passar entre a multidão, mesmo pisando e sendo pisada, ela foi lá e tocou e foi curada. Quer dizer, houve uma manifestação de fé. Ela tinha sua fé despertada para tocar na orla do vestido de Jesus e foi curada. Então, minha amiga e meu caro amigo, vamos separar o alho do bugalho. Vamos separar as coisas. Uma coisa é uma coisa, outra coisa é outra coisa. Eu tenho fé para fazer o jejum de Daniel pelas pessoas. Eu tenho fé para orar pelas pessoas. Eu tenho fé para orar por todos os povos, todos os católicos, espíritas, evangélicos, muçulmanos, budistas, seja lá o que for. É ser humano? É alma? Eu estou pronto para orar por todos. Agora, para despertar a minha fé, para ser curado de uma enfermidade, eu tenho que ter esse despertamento. Eu tenho que fazer alguma coisa, eu tenho que sacrificar alguma coisa. É isso que eu entendo. Porque orar é fácil, é simples.
Ó Deus, pronto, eu estou orando. Senhor, eu peço isso, peço aquilo, e etc. Pedir é fácil. O difícil é despertar a fé. E quando a gente faz algo extraordinário, penso, creio eu, na minha fé, então nós estamos despertando a nossa fé. Então, nós temos visto isso com muita propriedade. Isso acontecendo na igreja, no trabalho da Igreja Universal do Reino de Deus. Sempre eu estou orando aqui nessa transmissão para as pessoas. Algumas são curadas, outras são libertas, mas nem todos são libertos, nem todos são curados. Por quê? Porque falta o despertamento da fé. Cabe a nós, pastores, servos de Deus, levarmos as pessoas a uma fé na palavra de Deus, não na nossa palavra, nem na igreja, mas na palavra de Deus, levá-las a ter fé na palavra de Deus. E pela fé na palavra de Deus, elas tomarem atitudes que vão despertar. Essas atitudes é que vão despertar a fé das pessoas para receberem o benefício, como foi o caso do cego de nascença. Ele teve que descer lá embaixo. Jesus poderia chegar para Pedro, ou um dos apóstolos que estava com ele, e falava: vai lá embaixo, pega a água do tanque, traga aqui para o cego, coitado, porque ele está aqui, para chegar até lá embaixo vai ser um sacrifício tremendo. Mas Jesus não facilitou para o cego. Ele não facilitou. Por quê? Porque a palavra dele tinha que ser obedecida, ele tinha que ser cumprida, tinha que ser seguida. E para ser seguida, precisava de fé. E ele tinha que manifestar a própria fé, porque pela minha fé eu posso curar os outros, mas nem sempre a minha fé me atende nas minhas necessidades. Nem sempre, eu vou ser sincero, é uma realidade. Nem sempre. Eu tenho falado aqui, no caso do... Vocês se lembram da patinha de caranguejo, né? Eu tinha fé para todo mundo, para todos, mas para mim eu não tive fé, eu tive que ir no médico, correr no médico. Ó, eu tô aqui com uma dor de barriga desgraçada. E realmente, eu não tive fé para me curar. Por quê? Quer dizer, tinha fé, mas não tinha o despertamento da fé. E eu tenho feito isso também com respeito, às vezes, a Esther tem um problema, eu oro por ela, mas não adianta a minha oração. Até ela mesmo diz: ah, Edir, você já orou, e não resolveu, em outras palavras. Aí que desanima mais ainda fazer oração, né? Mas a verdade é o seguinte: a fé tem os seus segredos e mistérios. A pessoa tem que fazer alguma coisa. Isso acontece também na macumba, no espiritismo, que as pessoas são obrigadas a fazer sacrifícios. Elas fazem os sacrifícios. Fazem os sacrifícios porque elas creram na voz dos guias, das entidades. Só isso. Então, a fé tem que ser despertada, e para ser despertada tem que haver o sacrifício. Por isso que nós, na Igreja Universal do Reino de Deus, usamos o despertamento da fé. E quem crê, sacrifica. Quem não crê, não sacrifica. Pronto. É uma questão de fé. E a pessoa é que tem que decidir por si própria. Essa é a realidade. Eu sei que para que eu possa perdoar as pessoas, ou melhor, que eu posso, para eu ser perdoado por Deus, eu tenho que perdoar as pessoas que me tentam fazer mal, ou que
me maldiz e me amaldiçoam, etc. Mas eu não encontro dificuldade para perdoá-las, porque eu sei com certeza que elas o fazem por falta de conhecimento, simplesmente por falta de pela ignorância. Então, a gente, ainda que seja que, não, que elas entendam direitinho e mesmo assim insistem em tentar me prejudicar, eu oro por elas com fé, porque eu sei que se eu não perdoá-las, está escrito, Jesus disse, se perdoardes, sereis perdoados. Se não perdoardes, não sereis perdoados. Então, eu não sou burro, nem ignorante, por questão de fé na palavra de Jesus, eu vou obedecer. Eu vou obedecer. E vou obedecer querendo mesmo que as pessoas sejam perdoadas. Ora, amiga e amigo, então é importante que você entenda os sacrifícios. Eu sei, na Bíblia fala daquele sacrifício, a Bíblia fala que é melhor obedecer do que sacrificar. É melhor obedecer do que sacrificar. Até porque está escrito, tem porventura o Senhor tanto prazer em holocaustos e sacrifícios, como em que se obedeça à palavra do Senhor? Eis que o obedecer é melhor do que o sacrificar, e o atender melhor é do que gordura de carneiro. A verdade é isso, obedecer é melhor do que sacrificar. Mas você vê que o pessoal, antigamente, o judeu, na lei, ele tinha que sacrificar. Para ele não era difícil sacrificar, porque muitos sacrificavam da seguinte forma. Bem, se eu cometer um determinado pecado, eu tenho que sacrificar um determinado animal. Por exemplo, se eu contei uma mentira, eu menti, então o meu pecado, suponhamos, não sei exatamente, não me lembro aqui agora dos sacrifícios dos pecados, mas eu sei que tinha que se fazer um sacrifício para as pessoas, para ser perdoado. Antigamente, na lei, era assim. Então, muitas pessoas faziam sacrifícios, mas já pensando no pecado. Olha, eu vou sacrificar esse boi, ou vou sacrificar isso aqui, mas eu vou fazer aquilo que eu quero fazer, eu quero agradar a minha carne. Então, a pessoa cometia o adultério, já com o animal lá preparado para sacrificar. Depois ia lá e entregava para o sacerdote o animal. Olha, eu pequei. Quer dizer, preventivamente, ele já tinha no seu coração o pecado. Quer dizer, um sacrifício assim não tem nenhum valor. Por isso, Deus fala, melhor que se obedeça do que sacrificar. Realmente é. Se a pessoa vai sacrificar já pensando ela no pecado, ela pecou, e para ter o seu pecado perdoado, eu vou fazer o sacrifício. É claro que é fácil sacrificar, mas o sacrifício é a obediência. A obediência envolve sacrifício. A obediência envolve sacrifício e fé. Ou melhor, a obediência envolve sacrifício, envolve a fé sacrificial. A fé que envolve o sacrifício. Porque para você obedecer a palavra de Deus, você tem que desobedecer a sua vontade. Não tenho dúvida disso, porque para obedecer a palavra de Deus, você tem que contrariar
o seu eu, a sua carne, suas vontades, suas cobiças, seus desejos, enfim. É isso que está em questão. Então, para se obedecer à palavra de Deus, tem que se sacrificar. Duvido que alguém que obedeça a palavra de Deus sem ter sacrificado. Para que eu pudesse hoje pregar o evangelho, eu tive que sacrificar minha vida. Eu sacrifiquei tudo. Eu deixei empregos, dois empregos, um público estadual, o outro público federal, muito bons. E eu saí quando eu estava bem. Eu deixei por questão de fé. Eu deixei por um... Eu sacrifiquei os dois empregos por uma questão de fé. Muitos colegas meus, parentes, disseram, você é maluco. Você é doido. Como é que você vai deixar o certo pelo duvidoso? E eu disse, bem, se Deus existe e se Ele é comigo, eu vou arrebentar. Se Deus não existe, ou se Ele existe, mas não é comigo, eu vou me arrebentar. Mas eu fui. Então, eu tomei essa decisão em comunhão com a Esther, porque nós tínhamos já as duas filhas que precisavam de cuidados médicos e nós dependíamos do hospital gratuito que os funcionários públicos tinham. Então, eu abri mão de tudo. Eu sacrifiquei por minha própria vontade. Não foi ninguém que chegou, não, você tem que fazer isso. Nada disso. Nada disso. Eu fiz, nós fizemos, Esther e eu fizemos. Obviamente, ela está dentro desse contexto. Nós o fizemos por conta de uma fé pessoal. Sacrificamos. Se eu tivesse pedido a Deus, não, Senhor, eu quero fazer a tua obra, a tua vontade, e não tivesse sacrificado, eu estaria orando até hoje e não ia acontecer nada. Mas quando eu fiz o meu sacrifício, então eu tive certeza, coragem para tomar atitude e sacrificar, e consequentemente abriu as portas e graças a Deus o trabalho está aí. Entendeu, minha amiga, meu amigo? Então, entenda, a fé exige obediência à palavra de Deus. Porém, para obedecer à palavra de Deus em determinadas situações, tem que haver sacrifício. Sem o sacrifício, a pessoa não manifesta a fé. E sem a fé, tampouco recebe aquilo que Deus tem prometido. Não recebe porque ela tem que manifestar a fé. E a fé é isso aí. Você crê no impossível. É isso aí. Você crê no impossível. Você deixa o certo pelo duvidoso. Eu espero que isso venha responder aquelas pessoas que perguntam, vem cá, por que eu tenho que fazer o sacrifício? Se está escrito, pela graça sois salvos. É verdade. Está escrito também que desde os dias de João Batista, Jesus falou isso, desde os dias de João Batista até agora, se faz violência ao reino dos céus. Quer dizer, violência ao reino dos céus, para quê? Para que pela força do sacrifício se apoderem dele. Está aqui escrito, desde os dias de João Batista até agora, disse Jesus, se faz violência ao reino dos céus e pela força se apoderam dele. Essa força é o sacrifício. Deus abençoe a todos e até amanhã. Falaremos mais a respeito amanhã. Deus abençoe em nome de Jesus.

0: com 10 para 11 anos, eu comecei a fumar escondida. Depois dos 12 em diante, eu comecei a beber. Então eu comecei a sair nas noitadas, porque assim, eu queria chamar a atenção. Meu nome é Elizabeth Reis, tenho 53 anos e sou representante comercial. Nós somos em 3 filhos e até os 9 anos eu fui uma criança que recebia o amor, o carinho da minha mãe. Só que dos 9 anos em diante, eu comecei a perceber que ela me tratava de uma forma diferente. Eu sempre estava ficando de lado, né? As atenções sempre ou eram para o mais velho ou para a mais nova. Então, com 10 para 11 anos, eu comecei a fumar escondida, porque assim, eu queria chamar atenção. Eu queria que ela me visse de alguma maneira. Depois dos 12 em diante, eu comecei a beber. Aos 15, eu já bebia como um adulto. Então, eu comecei a sair nas noitadas. No começo, eu até me segurava um pouco. Mas depois que eu completei os 18, aí eu saía na quinta, voltava no domingo. Né? Uma hora eu estava numa escola de samba, outra hora eu estava num show, outra hora eu estava na casa de um amigo, dormia na casa dos meus amigos sem dar nenhuma satisfação. Eu achei assim que eu não precisava. Bom, já que a minha mãe não me ama, ela não está preocupada comigo. Eu chego em casa embriagada, ela não fala nada. Então, eu não tenho que dar satisfações para onde eu estou indo, nem com quem eu estou. E aí, lá dentro da roda de samba, dentro dos barzinhos, eu achava que eu me encontrava, né? Porque aí eu queria aparecer. Então, eu usava roupas extremamente sensuais, eu usava o meu corpo. Só que eu não estava me valorizando. Na verdade, eu estava me tornando uma pessoa vulgar, uma pessoa que as outras ficavam perto, mas que depois comentavam, a ponto até de um rapaz chegar e falar isso para mim. Ele falou, olha, Elizabeth, você é uma pessoa muito legal, mas olha o que você está fazendo com você. Né? Se valoriza. E aquilo foi uma coisa que, para mim, foi um choque, porque eu achava que... E não era nada disso. E ele falou para mim, se valoriza. E no meio do meu vazio eu chorava, o travesseiro era aquele amigo, né? Que eu chorava, que eu dizia de tudo aquilo que estava dentro de mim, das minhas tristezas, porque eu era extremamente triste. Mas para as outras pessoas eu transparecia aquela pessoa forte. Eu tenho que mostrar para eles que qualquer coisa que eles falem, eu não considero, eu sou mais eu. Muitas pessoas falavam isso para mim, nossa, mas você é dura na queda, né? Até na hora de beber. Eu fazia meio que uma competição, sabe? Vamos ver quem bebe mais. Eu não caio. Por quê? Porque eu queria mostrar para aquelas pessoas que eu não era fraca. Só que, no fundo, eu era. A minha mãe foi vítima de uma obra maligna e ela perdeu tudo. Nós tínhamos um padrão de vida médio. Minha mãe perdeu emprego, estabilidade, vendeu casa. E esse trabalho acabou pegando na minha irmã. E a minha irmã ficou com feridas no corpo todo, a ponto dela não conseguir pegar nenhum garfo para poder se alimentar. Então, minha mãe começou a procurar, né, uma saída para a cura dela. Então, foi em todos os lugares. E num dia que ela estava no mercadão lá de Fortaleza, uma evangelista falou de Jesus para ela. Ela relutou ainda um bom tempo, mas como a vida dela estava decaindo, enfim, e ela me vendo também nos vícios, e ela foi para a Igreja Universal. Logo no primeiro dia que ela entrou, ela que não conseguia dormir, que era extremamente nervosa, ela começou a fase de libertação e aí ela já voltou para casa melhor. E aí minha mãe continuou firme, fazendo as correntes dela, e num determinado dia ela me pediu para que eu levasse a minha irmã para deixá-la na igreja, porque eu ia sair. Então, quando eu fui levar a minha irmã, nós duas estávamos de mãos dadas, aí a gente foi atravessar a avenida e veio um caminhão desgovernado. E do nada eu só senti algo tocar na gente com muita força, jogou a gente na outra avenida. Eu quebrei a rótula do joelho, minha irmã a cravícula, nós ficamos bem machucadas, a ponto de quem passava falava, não, as pessoas desse acidente morreram. Nós fomos hospitalizadas porque realmente ficamos muito machucadas e naquela mesma semana eu fui para a igreja. E eu pude observar ali que era algo espiritual. Eu comecei a frequentar a igreja, mas eu ainda não havia me entregado ao Senhor Jesus. A primeira coisa que eu fiz, eu parei de fumar. Eu achava que, parei de fumar, então já tô fazendo as coisas certinho. Eu ouvia a palavra, obedecia o que eu achava que era conveniente eu obedecer. E naquele momento eu não queria ainda ter um compromisso com Deus. Por mais que eu soubesse que Ele me livrou da morte, por mais que eu soubesse do amor dEle, porque Ele estava cuidando da minha mãe, da minha família. Porque assim, eu achava, bom, para eu assumir o Senhor Jesus, eu tenho que largar de fazer algumas coisas. E uma delas era mudar o meu caráter, que ainda não havia mudado. Então, se eu não assumir Ele, eu posso continuar com esse caráter que eu tô. Até que um dia, numa reunião, eu fui num horário diferente, e chegou um pastor no altar e perguntou quem tinha mais de um ano na igreja que ainda não era batizado com o Espírito Santo. E eu ergui a mão. E ele foi assim, a impressão que eu tinha naquela tarde é que estava eu e aquele pastor. Porque ele falou, então o que você está fazendo aqui? Você está brincando com Deus? Você está perdendo o seu tempo? Você sabia que se você morrer hoje, você vai para o inferno? E dentro de mim, a minha reação foi, quem esse pastor pensa que ele é para falar desse jeito? Não, eu sou dizimista, eu sou ofertante, eu venho na igreja, eu nem fumo mais, nem bebo mais. E ele fez um desafio. Ele falou assim, olha, a semana que vem nós vamos começar a Semana do Espírito Santo. E uma coisa que ele falou que muito me chamou a atenção, ele falou assim, o que você quer? Você quer ser filho ou ser bastardo? A palavra bastardo parece que ficou assim, né, latente dentro de mim. Eu falei, não, eu não quero ser um bastardo, eu quero ser um filho, eu quero ser uma filha de Deus. Só que eu entendi que para eu ser uma filha de Deus, tudo aquilo que eu durante esses anos todos retive, eu ia ter que entregar, né? E uma das coisas que eu tinha que entregar era essa máscara, né? Sou forte. Então eu tinha que colocar todas as minhas fraquezas diante do altar. No domingo começou a Semana do Espírito Santo. Eu voltava do serviço, já ficava na igreja todos os dias. Eu fui todos os dias para a igreja. Eu não sabia, né, eu lia a Bíblia, né, eu não meditava, eu lia. Mas aquilo já era um alimento para mim. E no sábado, na véspera de acabar a Semana do Espírito Santo, eu fiz uma oração a Deus igual à oração de Ana. Porque eu lembro que o pastor falava assim, olha, cuidado, faz a tua oração em secreto, que Deus vai te responder. E eu falei para Deus, Senhor, eu quero amanhã fazer tudo diferente. Amanhã eu só volto para minha casa com o teu espírito. E eu pedi a Deus mais uma coisinha. Eu falei, na hora que o pastor chamar a gente diante do altar, eu não quero nenhum sentimento. Eu não quero música, nada. A seco. Fui na primeira reunião, sentei num lugar onde eu nunca tinha sentado. A pregação foi dura, porque foi com aquele mesmo pastor. E ele falou assim, passa o dedo no chão. Se você reconhece que você é menor do que esse pó que está no seu dedo, vem aqui na frente. E eu, acho que ele nem tinha terminado de falar, eu já estava lá, no altar. Naquele momento que eu fechei os meus olhos, o tecladista ia começar a tocar. Ele falou, não, sem música, sem sentimento. Então, naquele momento, eu falei, é hoje. E eu abri o meu coração, assim, com riqueza de detalhes. Eu falei do meu caráter, eu falei da pessoa que naquele momento eu era imunda, com os pensamentos ruins, com atitudes ruins, do quanto eu disfarçava na frente das pessoas, sem moral. Falei tudo para Deus, tudo, tudo, tudo, tudo. E aí, num determinado momento, o pastor falou, agora deixa Deus falar com você. E naquele momento, Deus falou comigo. Sabe, filha, eu te aceito. Você é minha e eu sou teu. E assim, as pessoas falam, é inexplicável. Não, é explicável. Porque você se sente acolhida, você se sente, sabe, não tinha mais, não tem o amor da mãe? Não, eu tenho o amor do meu Pai Celestial. Era o que me bastava. Eu deixei de ser bastarda para ser filha. Hoje eu sou filha de Deus. Aquela menina, sabe, marruda, que tinha dificuldade de obedecer, acabou. Acabou. Tudo para mim sempre foi e vai continuar sendo, eu creio, um prazer fazer para Deus. Então, dali, eu já me batizei de fato e de verdade, porque eu já tinha dado alguns mergulhos no batistério, né? E depois do batismo com o Espírito Santo, eu entendi que eu tinha que ir lá e fazer a coisa de forma correta. Eu já não tinha mais aquela necessidade de nada, de coisas e pessoas, não. Se eu estivesse sozinha, eu sabia que eu não estava sozinha. Eu sabia que Deus estava ali comigo. Nasceu em mim o amor que foi o legado que o Senhor Jesus deixou para a gente. Então eu comecei a evangelizar, eu comecei a falar de Jesus para todas as pessoas, sabe? Eu já conseguia abraçar minha mãe, eu já conseguia falar para ela, eu te amo, coisa que eu nunca, com quase 20 e tantos anos, eu nunca tinha conseguido falar, né? Então a minha vida, num todo, ela mudou. E aí Deus, ele foi, né, me abençoando. Eu entrei para fazer a obra de Deus, dali um pouco Deus foi me abençoando financeiramente, daí ele colocou um homem de Deus na minha vida, eu casei no templo de Salomão, coisa que eu nem imaginava, e hoje eu e meu esposo fazemos a obra de Deus, e eu posso dizer que assim, foi por completo, eu posso dizer que eu e a minha casa, porque minha mãe serve a Deus, meu irmão serve a Deus, minha irmã serve a Deus, todos nós, meu pai, que antes nem falava com a minha mãe, hoje a gente consegue fazer um almoço de final de ano e os dois sentam, conversam. Então eu posso dizer que eu e a minha casa servimos ao Senhor. O Espírito Santo é o ar que eu respiro, o Espírito Santo é o sangue que corre nas minhas veias, é a minha motivação, ele me trouxe vida, ele me transformou, ele me fez uma nova criatura, ele é a maior riqueza que eu tenho. Então, eu, sem o Espírito Santo, eu não sou absolutamente nada.
1: Morreu. Acabou. Isso é o que querem que você acredite. O ser humano não é só um conjunto de elementos químicos que se juntaram. Uma parte em nós resiste à morte física. É ela que olha através dos olhos, escuta através dos seus ouvidos. Não está limitada à breve passagem por este mundo. Estamos falando da sua alma. Não são poucos os relatos e evidências de que somos muito mais que um corpo. Em 1907, uma manchete do jornal The New York Times ganhou um destaque. A alma tem peso, diz um médico. Os estudos foram também publicados em duas revistas científicas. O Dr. Duncan McDougall, respeitável médico formado na Universidade de Boston, queria saber se realmente a alma existia e se no exato momento da morte, alguma manifestação física poderia ser registrada. Para isso, construiu uma cama especial, equipada com uma balança sensível, onde foram colocados pacientes em fase terminal que eram observados durante e após o processo de morte. Qualquer variação correspondente ao peso era medida, e com quatro outros médicos, sob sua direção, descobriram algo surpreendente. No exato momento da morte dos pacientes, os corpos perdiam 21 gramas. No instante em que a vida cessa, a bandeja da balança oposta caiu com velocidade surpreendente, como se algo tivesse deixado repentinamente o corpo, disse McDougall. Em 2012, o médico Stuart Hameroff e o físico Roger Penrose, ganhador do Nobel de Física, afirmaram poder provar cientificamente a existência da alma. Seus estudos revelaram que quando a pessoa morre, a informação quântica dentro das estruturas cerebrais chamadas de microtúbulos não é destruída. Suas conclusões destacaram que não há morte de consciência, apenas morte do corpo, e que seria possível que estas informações continuem a existir indefinidamente, mesmo após o falecimento. Isso seria, portanto, a alma. Porém, o que mais intriga estudiosos e leigos é a EQM, experiência de quase morte. Pessoas consideradas clinicamente mortas por alguns minutos e que, após se recuperar, inexplicavelmente afirmam se lembrar de algo que aconteceu durante aquele período. Situações que fazem quem passou e quem presenciou, na maioria das vezes, mudar completamente a opinião sobre vida após a morte.
2: No dia 15 de novembro de 2019, eu sofri um infarto e apaguei. Me pegaram logo e já levaram para o hospital, me levaram para um pronto-socorro e me levaram para a UTI. E naquele momento, eu vi a minha alma sair do corpo. Meu corpo na cama e minha alma saindo. E naquele momento, muito demônio querendo me pegar e me lançaram dentro do inferno. Era muito grito, pedindo por socorro, para Deus ter misericórdia. Hoje ainda, eu ainda chego até quase ficar em choque. É muito fogo, muito fogo, muito fogo, muito grito, assim tipo um estádio é pouco. Olha, aí eu acordei.
3: Na época que eu fiz a residência médica, que eu trabalhei em UTI e pós-operatório de cirurgia cardíaca, eu tive muita experiência, né, de ver relatos, né, de pacientes que passaram por experiência da quase-morte. Eu, pessoalmente, escutei mais de 30 relatos, mas existem milhares de relatos em literatura.
2: Eu não estou mentindo, eu não estou sendo pago para falar isso. Para as pessoas que eu mostrar e não acreditar, um dia eles vão ver. Eles vão ver que eu falei para eles. O inferno existe. O inferno existe porque eu sou prova disso.
1: Como que pessoas podem estar conscientes quando estão inconscientes? Como o corpo perfeito, depois de morrer, não serve para nada? O que estava ali dentro que o indivíduo não consegue mais sentir? Na verdade, o que muitos buscam provar na ciência já está registrado desde a criação do mundo. E formou o Senhor Deus o homem do pó da terra, e soprou em suas narinas o fôlego da vida, e o homem foi feito alma vivente. O corpo é apenas a parte tangível, visível e temporal do homem. Este, sem a alma e o espírito, não tem valor algum. Deus não criou robôs, mas deu ao ser humano o direito de decidir o que fazer com a sua alma. Este, porém, desde o início da criação, tem se tornado prisioneiro de suas próprias escolhas, levando este tesouro interior que tem à mais completa perdição. Não há dúvidas. Você é uma alma, e um dia ela irá descolar deste corpo perecível.
4: Neste momento, vamos unir a nossa fé. Prepare o seu copo com água. É momento de oração.
5: Nosso Deus e Pai, em nome do Teu Filho amado, nosso Senhor Jesus, nós entramos em oração diante do Teu trono, diante da Tua presença. E oramos ao Senhor na certeza de que os Teus ouvidos estão atentos às nossas palavras, às nossas súplicas e ao nosso clamor. Ó Espírito Santo, eu Te peço, meu Pai, em favor de todas as pessoas que tem buscado uma saída para os seus problemas e que já não sabe mais o que fazer. Pessoas que têm vivido angustiadas, depressivas, amarguradas, pessoas que têm vivido dias de dor e de sofrimento. Eu oro, eu peço, eu suplico em favor de todas elas. Ajude a cada uma, ajude a cada homem, cada mulher, cada pessoa que ora, que pede, que busca o Teu socorro, ó Espírito Santo. Em o nome do nosso Senhor Jesus, há pessoas que estão hospitalizadas, pessoas que estão no leito de dor, no hospital, numa clínica, no presídio, pessoas que estão desenganadas pela medicina, pessoas que já não sabem mais o que fazer, meu Pai. Os médicos já não têm mais, não sabem mais o que fazer, não tem mais nada que possam fazer. Essa pessoa está diante de uma situação que aos olhos humanos é impossível de ser resolvida. Mas neste momento, eu oro, eu peço, eu suplico em favor de todas elas. Pessoas que têm estado amarguradas, tristes, angustiadas, pessoas que carregam problemas na sua alma, uma vontade de sumir, de desaparecer. Ó Espírito Santo, eu peço em favor de cada uma delas. Sejam essas pessoas socorridas, ajudadas, sejam abençoadas. Eu oro em favor de todos os lares, todas as famílias, todas as pessoas que neste momento fazem essa oração conosco. Eu peço em favor de todas elas, meu Pai, cada uma delas, em o nome do nosso Senhor Jesus, que o Senhor Espírito Santo traga paz, alegria, saúde, a felicidade para cada uma dessas pessoas. Que o copo com água seja consagrado, seja abençoado. Que o Senhor unja e abençoe essa água para que todos que beberem recebam a tua bênção. Eu te peço, Senhor, pelas famílias, pelos lares, eu peço pelas pessoas que estão oprimidas, depressivas, amarguradas, tristes, angustiadas. Eu oro em favor de todas elas. E eu te peço e te agradeço em o nome do Senhor Jesus. Amém e graças a Deus. Beba da água, amiga, amigo. Beba com toda a sua fé e seja livre agora.

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2: Olá, meus amigos, que Deus esteja com você, haja muita luz, seus projetos, seus sonhos venham ser realizados nesta manhã de segunda-feira. Você que precisa de boas novas, receber boas notícias, nada melhor do que você receber boas notícias, boas novas, isso alegra o coração. Daqui a pouco vamos falar aqui com o nosso amigo Pastor Flávio, da nossa igreja de Machico. Coisas boas você vai ouvir aqui, nada de negativo, nada de errado. Você vai ouvir palavras que vai levantar você e vai abençoar o seu dia de hoje. Nós vamos agora uma belíssima canção, depois ouvir testemunhos e voltamos com todos vocês.

0: Pastor Flávio, segunda-feira, nós trabalhamos na igreja para as pessoas, elas terem uma vida transformadas. Eu sempre falo que a Ilha da Madeira é um lugar maravilhoso, de tranquilo, de paz, mas o mal trabalha pesado nessa sensação de tranquilidade. O mal tenta bloquear a pessoa. E às vezes a pessoa diz assim: ah, não tem muito recurso, se eu fosse emigrar, se eu fosse para outro país, seria melhor. Se a pessoa não vencer na terra dela, como que ela vai vencer em outro lugar, se vai ter mais dificuldade, mais bloqueio para a vida dela?
1: E quantas são as pessoas, Pastor Ronaldo, que estão neste momento emigradas e vivendo pior do que elas viviam aqui na Ilha da Madeira? A Ilha da Madeira, como o senhor acabou de dizer, é uma ilha maravilhosa. E eu digo, cheia de oportunidades para quem quer fazer a diferença. Uma terra tão abençoada, com um clima tão abençoado, com o turismo. E por isso, quando nós recebemos a direção de Deus, Deus nos dá a visão de como nós podemos vencer, Deus nos dá ideias, Deus nos mostra a solução onde toda a gente só vê as dificuldades. E são várias as pessoas que já têm seguido a direção de Deus na palavra, nas reuniões de segunda-feira, e têm prosperado. Deus tem aberto as portas, Deus tem dado ideias, elas têm vencido, mesmo com as dificuldades aqui na Ilha da Madeira e em todo o mundo.
0: Vamos ouvir agora, Pastor Flávio,

0: dois trabalhos que eu consegui agora.
1: E há quanto tempo você estava desempregada?
0: Eu já estou desempregada, eu vou fazer 3 anos. Que...
1: Quanto?
0: 3.
1: 3 anos?
0: Que estou desempregada.
1: Mas antes do pacto, você não conseguia portas abertas?
0: Então, não se abria. Eu lutava tanto, não se abria. Mas desde que fiz pacto com a palavra, e as portas estão se abrindo.
1: Já não vieram só um, veio 2 agora.
0: Os 2.
2: É, sim, e tínhamos um restaurante e fomos para Cabo Verde, ficou aqui com um sócio nosso, e não pudemos voltar assim a tempo e ficar 4 anos, adquirimos uma dívida. E quando voltei outra vez, há 2 anos atrás, fui para o banco ver como é que estava a situação da empresa, disse que tinha uma penhora de 14 mil e tal euros, e que eu não podia usar nenhuma conta no meu nome, no nosso nome, senão todo o dinheiro que entrasse, eles penhoravam. A penhora era de segurança social. E eu tinha medo de usar qualquer coisa no meu nome. Eu tinha aquela carga que eu ia trabalhar para pagar dívida, o meu marido não está, eu é que sou responsável. Eu tinha aquela carga, liguei para o nosso advogado, disse, olha, arranja um trabalhinho, vai desenrascando a sua vida e depois então eu vou com a senhora e vamos resolver aquilo. Na semana passada eu vim para a reunião, eu disse, não, determinamos, o pastor determinou, eu liguei à fé que ia acontecer o sobrenatural. Tenho tido vontade de ir para a segurança social, mas às vezes tem uma coisa que diz, não, não vá, não vá, que vais deparar com a dívida, é mais uma carga. E eu saí daqui, eu disse, não, eu vou, é um mês de sobrenatural, eu creio que sobrenatural vai acontecer connosco. Aí eu fui e dei o meu documento para a senhora ver se tinha alguma dívida, eu quero saber se tem alguma dívida no meu nome, nesse nome. E a senhora procurou, não, não tem nada. Disse, a senhora tem certeza que não tem nenhuma dívida? Não. Tem nada. Oh, senhora, mas se não aparecer aqui, não vai aparecer noutra instituição? Não, senhora, pode ir descansada, que se não aparecer aqui, não vai aparecer noutra. A não ser se a senhora recebeu algum dinheiro 2 vezes de segurança social? Diz, não, não recebi nada. Então vá descansada, porque não tem nada. Eu disse, ah, é, não tem nada. Então eu vou aproveitar, vou para as finanças. E foi para as finanças, fiz a mesma coisa, diz a mesma coisa. E o senhor procurou, não tem nada. Tem nada.
1: Sumiu da segurança social, sumiu das finanças.
2: Finanças, tem nada. Eu disse, mas o senhor tem certeza? A senhora adquiriu alguma dívida há 1 ano atrás? Eu disse, não, porque eu fiquei 4 anos fora daqui, não adquiri nada. Então não tem nada. E eu comecei a louvar a Deus logo lá.
1: Sumiu os 14 mil e tal. Qual o nome da senhora?
3: Isabel.
1: Dona Isabel, o que vem acontecendo ao fazer um pacto com a palavra?
3: Fazer o pacto com a palavra, Deus põe na Bíblia Sagrada, o meu homem cortou-me, que ele deu um envelope de me dar X e cortou-me. Eu disse, oh Deus, eu não aceito isso. Já que eu vou fazer o compromisso contigo da tua palavra, eu tenho que ver. Agora já me dá mais. O meu patrão, eu ganho 5 euros, meu patrão hoje tem-me dado 10 euros à hora. E deu-me este número, hoje vai ser outro trabalho novo.
1: Além de ganhar o dobro agora, está ganhando o dobro à hora.
3: É um outro trabalho novo.
1: E ainda conseguiu outro trabalho, outra porta se abriu. Então já aconteceu 3 coisas em uma semana. O aumento do salário, né, 10 a hora, agora é o dobro do que ganhava. O marido que já está dando dinheiro a mais, queria dar mais nada.
3: Muito mais.
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1: Qual o nome da senhora?
5: Fernanda.
1: Qual foi o sinal que a senhora viu fazer um pacto com a Palavra de Deus?
5: Foi na minha vida financeira. Mal eu fiz o pacto, saí daqui e tinha 2 respostas que eu estava à espera.
1: Quais eram essas respostas?

0: Eram coisas que eu tinha atrasadas que ainda não tinham vindo já há bastante tempo. Mais de um ano.
1: E há mais de um ano? Era o quê?
0: Dinheiro, pessoas que me deviam.
1: Pessoas que estavam devendo a senhora, não pagava nem por um decreto. Assim que fez o pacto, saímos daqui.
0: Esse mesmo dia, mal eu sei daqui, tinha uma chamada não atendida de um. Eu não pode ser, a sério. Há mais de um.
1: Ligou para pagar?
0: Ligou para acharmos um meio, um termo de pagamento. É.
1: E a outra?
0: Outra veio pagar. E na vida familiar também. Tenho uma pessoa da família que está bastante distante, muito distante. Injustiças, daquelas que o pastor fala, que é bem verdade, que todos nós sofremos. Acho que ninguém pode dizer que não sofre. E eu tenho sofrido muitas ao longo da minha vida. Mas devagarinho, pouco a pouco, dia após dia, eu vejo elas a desaparecerem.
1: Já está vendo a diferença?
0: Deus a fazer justiça na minha vida, mas tem que fazer mesmo.
1: E vai fazer. Qual o nome da senhora?
2: Gracinda Silva.
1: O que aconteceu ao fazer o pacto com a palavra?
2: Eu estava à espera de uma colocação melhor na minha profissão e então recebi essa colocação. Portanto, tenho um horário melhor, tenho condições melhores, maiores turmas e as condições em que trabalho, tanto são salas com tudo que é preciso para a disciplina que leciono. Porque depois do pacto surgiu uma senhora para eu cuidar. Portanto, era um caso particular.
1: As pessoas, em outras palavras, viu a diferença no seu trabalho?
2: Vi sim.
1: E recompensou isso?
2: Recompensou, porque depois acabei por, com as referências que tive com essa experiência, acabou por abrir a minha visão para muito mais.
1: Ou seja, as coisas vêm correndo bem, hoje tem condições melhores de trabalho e portas se abriram.
2: Graças a Deus.
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1: Qual o nome da senhora?
4: Sou Fernanda.
1: Dona Fernanda, o que é que aconteceu ao fazer o pacto com a palavra?
4: Pastor, eu tenho uma empresa de automóveis já há muitos anos, já à volta de 30 anos. Mas agora há muita concorrência, muita... pronto. E a gente estava um bocado mais parado e assim. Depois de eu fazer o pacto com Deus, a partir daí as vendas aumentaram. E é na parte do usado, eu meto a Bíblia, aquele carro é determinado e é vendido.
1: Onde só coloca a Bíblia, vende?
4: Sim, desde que fiz o pacto vendi 7 carros.
1: Qual o nome da senhora?
5: Emília.
1: Dona Emília, o que é que aconteceu ao fazer um pacto com a palavra de Deus?
5: E sim, pastor, eu tinha uma causa na justiça. Eu tinha um imóvel para vender e quando eu fui para vender eu tinha lá uma execução. E eu falei com o advogado disse que eu podia vender a casa, mas aquele valor, as finanças retiravam. Eu nunca aceitei isso. Eu disse, eu hei de vender a casa, o dinheiro há de ser todo meu, porque essa execução não tinha a ver comigo, eu nunca aceitei. E eu fui para o tribunal e então eu ganhei a causa. Mas as finanças recorreram, não aceitaram e elas recorreram. Hoje, às 3 horas, o advogado ligou-me e disse que eu já podia vender a casa, à vontade, que não iam ser retirado nenhum valor. É uma casa realmente que é fora do Porto, é uma boa casa, é um valor que até já me estava a fazer faltar aquele valor porque eu queria construir aqui uma casa no Porto e finalmente vale a pena lutar porque eu venci.
1: Queria avançar, mas não conseguia. Há quanto tempo estava assim? Ó?
5: É sim, essa casa desde 2011.
1: Meu Deus, que 8 anos? 8 anos.
5: Há 2 anos, foi a primeira vez quando eu ganhei a causa, depois as finanças recorreram, eu tive que aguardar mais um tempo, mas eu nunca desisti, eu disse, eu vou conseguir a casa, não, eles não vão tirar nenhum tostão meu, a casa é minha, eu vou conseguir, porque eu quando der o dízimo, na casa de Deus vai ser por inteiro. Num bocados eu não dou. Eu nunca aceitei, porque o advogado disse, você pode vender, aquele valor fica cativo e depois quando resolver eu devolvo. Eu nunca aceitei. Eu disse, não, a casa está lá fechada. Ainda o ano passado eu gastei 1000 euros a pintar a casa, o interior todo dela, mas eu nunca desisti. Eu sempre pensei, um dia vai chegar a minha vez.
1: E chegou.
6: Pastor Flávio, essa pessoa ela não vai ouvir da nossa boca palavra negativa. Ah, você não vai conseguir, você não pode, você não, isso é difícil. Isso aí não vai fazer não, que você pode se prejudicar. Ela vai ouvir da nossa boca palavras de fé, que vai levantá-la, que vai aumentar a autoestima dela, vai tirar o desânimo dela, a opressão, que às vezes a pessoa tem depressão por causa do problema financeiro. Vai chegando as contas, vai chegando as faturas, e ela diz assim, como é que eu vou pagar isso se o meu ordenado é tão pouco? Eu estou pagando mais do que eu ganho. Não pode isso acontecer. Ela vai vencer, Deus vai abençoar. Nós estamos convocando ela agora, fazendo um desafio, porque Deus não é homem para mentir. Se ela obedecer a palavra de Deus, ela vai ser a próxima pessoa a dar o seu testemunho.
7: E a palavra de Deus que mudou a vida das pessoas no passado continua mudando a vida daqueles que creem hoje e vai mudar a sua, amigo e amiga que está aí enfrentando dificuldades e sem saber o que fazer. Saiba que Deus já sabe a saída, a resposta, Deus já tem a bênção para a sua vida. Nós vamos agora acompanhar o caso da senhora Irene Coelho, ela que teve alguns problemas familiares desde a infância, mas com muito trabalho, os pais até chegaram a prosperar, a conquistar algumas coisas, mas até que ela foi vítima de bruxaria. Quando ela foi vítima de uma maldade que fizeram contra ela, ela começou a perder casas, começou a perder carros, quintas, e foi aí, quando ela viu que as conquistas não lhes traziam a segurança, que ela conheceu a Deus na Igreja Universal. E aí recebeu o Espírito de Deus e Deus começou a abençoá-la. Ela foi restaurada de dentro para fora. Hoje ela é uma pessoa, além de feliz, bem-sucedida e próspera. Vamos acompanhar o caso dela e você vai ver o que ela fez e como está a situação dela.
8: Sou de Alpiarça e tive uma infância um bocadinho complicada, muito difícil. Meu pai tinha um feitio um bocadinho difícil, complicado, batia na minha mãe. Comecei a namorar, eu muito novinha ainda, com 16 anos, na altura era assim. E pronto, arranjei um homem espetacular, até o dia de hoje tem sido um homem 5 estrelas. Via o meu pai, eu morava no primeiro andar, ele morava no resto de chão, meus pais moravam no resto de chão, e eu tive sempre, eu tinha um medo pavoroso do meu pai na altura, e tinha, preocupava-me muito com, se ele batia na minha mãe ou não. Eu estava no primeiro andar, quando ouvia ele ralhar, ficava toda atormentada, e epá, se calhar por isso mesmo é que eu comecei a ficar com muita, portanto, a deprimir-me. Entrei em depressão, mas depois fui para os médicos, para os psiquiatras. Umas vezes estava bem, outras vezes estava mal, e de vez em quando lá ia eu abaixo. A partir daí as coisas melhorei outra vez. Pronto, tive estas fases assim, melhorei outra vez um bocadinho e continuámos com a nossa vida de agrícola. E entretanto, pronto, quando o meu pai faleceu, as coisas começaram a entrar nos eixos. Entretanto, meus filhos cresceram, quiseram ficar na agricultura. Pronto, aí começou tudo a descambar. Olha, o meu filho ficou com o dinheiro do pai, meteu-se nas bruxas. Ela andou metida em bruxas, levou o meu marido, a bruxa, foi para Setúbal para uma bruxa, porque a bruxa dizia que tinha-nos feito um mal, e esse mal estava enterrado ao lado de um cemitério. Foram com essa senhora, a senhora no carro à frente, e eles atrás, no carro atrás, pararam ao lado de um cemitério. Pararam lá do cemitério e disse ao marido, traz a enxada, que era uma enxada com um cabo muito grande, traz a enxada. E ela ia com uma coisa qualquer que meu marido disse que nunca viu, diz que ela andava assim com uma coisa na mão, meu marido nunca viu. E diz que foi e disse, olha, cava aqui. E quando cavou, aparece eu, um boneco preto, a dizer, Irene, nas costas. Cava mais que o cristal está-me a dizer que está mais. Cavou, aparece António, meu marido. Começámos a perder tudo. Olha, perdemos uma quinta de 21 hectares, perdemos carros, os carros todos, Perdemos casa, duas casas que eu tinha. A casa da minha mãe e a minha casa. Uma casa grande. De resto, em primeiro andar, muito grande. Perdi o meu carro. E comecei a morar de favor numa casa de um padrinho meu. Quando eu estava a ver a Record, o meu marido ia para a barragem, que é um café que lá havia, ia para a barragem e ouvir a Rádio Pernas, que estava a falar o bispo. Chegou a casa e eu estava a ver a Record, dizia assim: tem graça, estive a ouvir isso agora mesmo que tu estás a ver. Telefona lá. E eu: teu marido, eu é que vou telefonar. Telefona! Telefona, mulher, a gente não perde nada. Ele é que disse mesmo: telefona, a gente não perde nada. E eu telefonei. Fui muito bem atendida. Disse-me onde é que eu havia de vir. Vá a Santarém à segunda-feira, que é o dia das conquistas financeiras. Vá à segunda-feira. E eu, na altura, fiquei. Foi uma coisa tão boa que nunca mais faltámos. Nunca mais. E a gente começou a fluir. O meu marido trabalhava, eu também trabalhava a ajudar o meu filho. Entretanto, o meu filho lá na lojinha de ferragens fez um bocadinho de uma parte onde punha agricultura, punha coisas, couves e tudo quanto era produtos agrícolas. Eu é que os arranjava, tinha um terrenozinho na renda e eu é que arranjava aquilo, trazia aquilo todos os dias, pronto, e fomos passando assim o tempo. E as coisas começaram a fluir. Eu fiz um propósito, na altura. E quando eu subi ao altar, fiz o propósito. Quando eu desci do altar, eu fiquei plenamente convencida que alguma coisa de bom me ia acontecer. Mas nunca pensei nos olhos e também não pensei mais nada. Havia qualquer coisa de bom que me ia acontecer. E de repente senti uma coisa tão bonita em mim que eu não consigo explicar. Eu ria, eu chorava, eu estava sozinha no meio do meu quintal e eu senti aquilo. Foi o Espírito Santo, só podia ser. Pronto, e a partir daí eu tenho tido muitas bênçãos na nossa vida. Nós estávamos insolventes, hoje já não estamos. Estávamos insolventes. Foi-me perdoado uma grande dívida da Segurança Social. Meu marido nunca mais teve pensamentos suicidas, nunca mais, desde que entramos na Igreja Universal, nunca mais tivemos problemas. Hoje conquistei a minha casa própria, tenho paz na minha casa, tenho um filho maravilhoso. Para quem vivia de favores, para quem perdeu tudo e não ficou sem nada, hoje não, hoje estou bem, tenho a minha casa, tenho a minha família, estamos todos bem, felizes. Estamos todos bem, graças a Deus. Sou mesmo Deus. Deus ainda é o Deus dos milagres. Eu faço o convite a todas as pessoas que lá estão em baixo, elas que venham para cá. Elas que venham, porque não haja dúvida que aqui é que é os milagres. Deus é o Deus dos milagres. É o nosso Deus vivo.
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0: Pastor Flávio, olha, o testemunho da senhora Irene é maravilhoso. Aonde Deus, ele abençoou. Quantas Irenes agora estão a nos ouvir com problema financeiro? Só veja que ela perdeu tudo, mas Deus restaurou a vida dela. E assim, Deus quer restaurar a vida das Irenes, da Marta, da Sônia, do João, do Manuel, do Renato. E tem muitas pessoas que ouvem a programação, estão desesperadas, porque não sabem o que fazer. Nós não estamos convidando você, meu amigo, minha amiga, para vir na igreja, nada disso. Nós estamos convocando você para Deus manifestar o poder dele na sua vida. E como o pastor Flávio falou na abertura do programa, aqui é um lugar de oportunidade para você vencer e mudar sua sorte.
1: E você, amigo e amiga que nos acompanha neste momento, talvez o seu problema financeiro seja o menor dos seus problemas. Porque apesar de você ter dívidas e despesas para pagar, das quais você não está conseguindo pagar, o seu problema talvez seja interior. Falta a força, falta o ânimo. Só você sabe o quanto tem sido difícil começar a semana, a segunda-feira, ir para o trabalho, e é uma notícia má atrás da outra, e você se vê sucumbindo diante de todas as dificuldades que estão vindo. Mas Deus é poderoso para lhe levantar, lhe fortalecer, preencher o seu interior com o Espírito dele e fazer você uma pessoa vencedora, começando dentro e depois fora. Por isso, a segunda-feira, pastor Ronaldo, nós recebemos de Deus não só a direção, mas o Espírito que nos capacita a colocar essa direção em prática, e uma vez praticando, não tem como dar errado. Por isso, amigo e amiga, se você estiver conosco nesta segunda-feira, você vai ver Deus já abrindo as portas, já a partir de hoje. Já a partir de hoje, você vai ver esta semana as coisas já dando uma guinada para uma mudança de vida.
0: E, pastor Flávio, e a pessoa até dorme tranquila, dorme em paz, porque quando ela consegue saldar suas dívidas, resolver o problema, ela dorme tranquilo. É isso que nós queremos, que ela tenha essa consciência, porque a prosperidade não é difícil. O que é difícil é, muitas das vezes, ela obedecer a palavra de Deus, porque se ela fizer da maneira dela, vai dar errado. Mas se ela fizer da maneira de Deus, vai dar certo. E com certeza o milagre vai acontecer. Nós vamos agora, meu amigo, minha amiga, ouvir testemunhos de fé. Voltamos com todos vocês na programação A Hora do Milagre.
2: Qual o nome da senhora?
3: Deolinda Ruivo.
2: Dona Deolinda, vindo aqui na nação, fazendo um pacto com a palavra, o que aconteceu?
3: Nós entramos no nosso estabelecimento já há 17 anos atrás, só que entramos lá, aquilo estava tudo velho a cair completamente, então nós entramos e foi uma barredura total, ficaram as paredes, mas ficamos com uma dívida na altura de 250, 300 mil euros. Conclusão, a partir daí foi ter que pagar aquilo, porque eu nasci rica, então foi mesmo com a mão de Deus, pagámos tudo.
2: Pera, deixa eu entender, só chegou na igreja com uma dívida de 250 mil euros.
3: Na Avenida da Boa Vista, um estabelecimento que nós compramos, mas entretanto tivemos que remodelar aquilo tudo, que estava tudo velho a cair. Era só ratos e baratas, era uma coisa impressionante. Embora trabalhava muito bem e tudo isso, mas a casa não dava lucros mesmo assim. Só que nós eram, suponha, só na altura eram para aí uns 8 a 10 sócios. Nós entramos lá, hoje somos únicos donos. Só para ver como é que Deus trabalha as coisas. Entretanto, durante alguns anos trabalhamos, foi para pagar por e simplesmente aquilo que se devia, porque ficámos a dever as obras, tudo isso ficámos a dever, e conclusão, foi trabalhar para pagar. Hoje, graças a Deus, está tudo pago, a casa é nossa, pagámos tudo aos sócios, a parte deles, cada um foi embora, ficou tudo resolvido. E entretanto, agora é que é a altura de começarmos de facto a ganhar dinheiro. Só que entretanto, agora durante este ano está a passar, aconteceu uma situação, nós trabalhamos com Totoloto, com esse género de coisas, e houve uma pessoa que me deu um desfalque, já nem me lembro bem, na altura disse ao pastor, foi 30 e tal mil, 35 mil euros ou perto de 40, foi à volta disso, e entretanto foi assim um baque que nos deu, que não contávamos com aquilo. A conclusão, mas na mesma hora socorremos de uma pessoa de família que nos emprestou o dinheiro e nós pagámos tudo direitinho.
2: Mas diante dessa situação que lhe aconteceu, difícil, né, uma situação inesperada, uma dívida de mais de 30 mil, quase 40 mil, A senhora não desanimou na fé?
3: Não, não, pastor.
2: Continuou obedecendo a palavra de Deus?
3: Sempre, mas isso é... Eu posso estar a passar pelo maior problema, porque eu não falho, eu sempre faço tudo direitinho. Conclusão, até que, entretanto, ficámos com esse problema para resolver, foi resolvido. Mas, nessa caminhada, Deus estava trabalhando por outro lado. O diabo tentando amarrar, mas Deus estava trabalhando por outro lado. Porque tivemos uma empresa, que, entretanto, é uma parceria connosco, que logo a seguir a termos esse problema, tivemos um lucro da volta de 100 mil euros. Foi como eu disse ao pastor na altura, que entre maquinaria e dinheiro e várias... Aliás, o senhor, um dia destes, quando for lá depois das férias, vai ver as obras que nós vamos fazer. Agradeço até que vá lá, porque é uma bênção. Vamos remodelar aquilo tudo.
2: Então, diante daquilo que perdeu...
3: Muito mais o que...
2: Ganhou mais do dobro depois.
3: Mas sem sombra de dúvida, muito mais. E muitas mais coisas estão...
2: Foi restituída então?
3: Tudo, mas tudo. Muito...
2: E hoje como anda a empresa? Anda melhor, anda pior? Como é que é?
3: Hoje não, graças a Deus, estamos a trabalhar bem, sem problemas. E pronto, e é o que eu digo daqui para a frente. Agora é que é a fase de ganhar mesmo dinheiro e dizer agora eu ganho, não tenho dívidas, não tenho isto nem aquilo para pagar. Agora é que é mesmo a verdadeira fase.
2: Parou por aí ou quer mais?
3: Não, quero mais e muito mais. E o Deus que eu creio e que eu sigo é de facto, olha, é o penhor de tudo, é dele que eu cobro tudo.
2: Tem valido a pena então fazer esse pacto com a palavra?
3: Sem sombra de dúvida, é fazer direitinho, é obedecer, é andar no caminho certo.
2: Amém. Parabéns. Qual o nome da senhora?
4: Cristina.
2: Dona Cristina, o que aconteceu ao vir aqui na reunião de segunda-feira?
4: O que aconteceu foi que a minha vida foi abençoada. Desde que eu comecei a frequentar, consegui vender duas casas.
2: Como é que era antes, hein? A situação, antes de só chegar na igreja?
4: Não era má. A minha situação não era má, mas tinha uma casa em Gaia que era para ser vendida já há muito tempo e não conseguíamos vender.
2: Muito tempo, quanto?
4: Desde há 5 anos.
2: 5 anos?
4: Sim.
2: Já, nesses 5 anos não apareceu ninguém? Como é que era?
4: Não aparecia ninguém. Depois começámos a frequentar e depois começou a aparecer, mas só que nunca ficavam com a casa. Gostavam e assim, mas nunca ficava com a casa.
2: Então levou 5 anos para vender essa casa. Fez o pacto com Deus esse ano. E só viu essa mudança, essa venda dessa casa. O que mais? Quais os projetos que vêm sendo realizados?
4: Foi a venda das duas casas e agora estamos...
2: Ah, vendeu, não é só uma, vendeu duas.
4: Agora vendeu outra também, agora há pouco.
2: Então, uma que levou 5 anos, a outra levou quanto tempo?
4: 2 meses.
2: Então, significa dizer que tinha algo o quê? Prendendo. E logo quando ela fez o pacto, vendeu a casa que queria vender há 5 anos, e a outra que pôs para vender, em 2 meses vendeu.
4: Sim, em 2 meses.
2: Ela fez esse pacto, quebrou essa maldição. E agora as coisas estão começando a andar. Os resultados estão aparecendo.
4: Estão a aparecer. Bom, nós, mesmo a casa de Gaia, como esta, nós vendemos por um valor muito, muito bom mesmo. Terminei mesmo que ia ser e aconteceu.
2: E a cada segunda-feira que você tem vindo, tem aprendido, tem ajudado a senhora?
4: Sim, muito, muito. E cada vez mais estou com outro projeto.
2: Tem valido a pena?
4: Sim, sim.
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2: Qual o nome da senhora?
6: Cristiana.
2: Cristiana, o que é que acontecia ao fazer um pacto com a palavra de Deus?
6: Sim, eu já ando há uns anos aqui na igreja. Só que eu à segunda-feira não ligava. Não vinha à segunda, mas havia outras segundas que não vinha. Não tinha aquela vontade. Pronto, eu sabia que era para esperar, mas eu não vinha. Então o pastor, eu estava ali assentada com o Renato, e o pastor disse: vem aqui ao altar e faz um pacto para vir todas as segundas-feiras. E eu prometi a Deus que vinha todas as segundas-feiras. Então comecei a vir. Comecei a vir, não falhei nenhuma. Então eu gosto muito, faço bolos caseiros, gosto de fazer muita comida e tudo. Então eu queria ter o meu negócio, só que eu, como não vinha à segunda-feira nem nada, eu desanimava. Eu queria ter, mas não conseguia. Então quando eu vinha, eu um dia vou no autocarro, que eu moro em Lordelo, e em vez de apanhar o 200, apanhei o 207. Eu, como é que eu posso? Olha, enganei-me no autocarro. Então fui ter ao mini preço das condominhas. Entrei lá dentro, assim do nada, fui lá fazer umas compras, vim-me embora, olhei para o balcão e dizia: quer este negócio, ligue-me. E eu fiquei assim, parada, a olhar, e as meninas da caixa disseram: oh, dona Cristiana, quero o número que eu dou do senhor. Eu disse: está bem, pode ser, assim. Então fui para o caminho, liguei ao senhor, o seu Daniel, e ele disse: então, boa tarde. Eu disse: olha, boa tarde, eu queria saber como é que é o espaço e tudo. Ele quer marcar uma reunião, não é? No outro dia, sim. Então eu vim de manhã, às 9h30, marquei com ele, assentei-me, e eu comecei a falar, a dizer que gostava de bolos e tudo, e ele disse: olha, eu não sei o que é que se passa, mas eu quero que a senhora fique aqui. Eu aceito. Eu, sem dinheiro, nada, eu não tinha nada, e eu disse: meu Deus, eu quero isto. Cheguei, não disse a ninguém.
2: Quanto tempo só desejava ter o seu próprio negócio?
6: Já há anos, há 10 anos.
2: Há mais de 10 anos?
6: Eu trabalho sempre para outras pessoas.
2: Tinha ideia, mas...
6: Eu trabalhava no restaurante do meu tio, trabalhava 12 horas, fazia tudo, eles todos gostavam dos bolos e tudo, mas eu dizia: não, eu quero trabalhar para mim.
2: Mas nunca surgiu uma porta, nunca surgiu uma oportunidade?
6: Nunca.
2: Naquele dia que perdeu o carro?
6: Perdi o carro.
2: Quer dizer, errou, né?
6: Errei.
2: O caminho.
6: Foi o caminho. E então,
2: mas foi o caminho que Deus levou a senhora.
6: E a casa, não disse a ninguém, não disse ao meu marido, não disse aos meus filhos, não disse a ninguém. Liguei para a minha cunhada, para o meu irmão, e o meu irmão disse: Cristiana, vai em frente. E eu disse: pronto. Então, bom, liguei para o senhor e eu disse: olha, eu quero ficar. Então, fui lá, assinei, só no dia 1 de agosto, abri.
2: E não tinha dinheiro para isso?
6: Tinha dinheiro. Apareceu-me o dinheiro, uma senhora entrou na minha vida, porque também é dos caminhos de Deus, emprestou-me o dinheiro, abri, olha, agora aquilo estava fechado, há 3 meses, estava lá uma senhora, que é a última senhora, estava lá 8 meses, não tinha os clientes que eu tenho agora. E agora tenho que pedir mais mesas, faço bolos para fora, todos os dias faço 4 bolos para sobremesas, e todos os dias estão-me a pedir bolos para aniversários e tudo. Eu já não tenho que pedir ajuda para me ajudar, porque eu já não aguento, sozinha, já não estou a conseguir. E o pastor foi lá ungir também.
2: Amém?
6: No dia que o pastor me deu a Bíblia, no outro dia de manhã, meti na caixa de registadora a Bíblia, até hoje.
2: Só para esperar.
6: Estou aqui cansada. Até peguei agora um táxi para vir para a igreja, que eu disse: não posso falhar. Vim até, cheguei agora mais tarde, um bocadinho, peguei um táxi para vir para aqui.
2: 10 anos desejando, buscando de todas as formas, não é isso? Uma ideia de como fazer, uma porta aberta.
6: Toda a gente, a minha família.
2: Mas olha, depois do pacto. Qual é o seu nome?
7: Clara.
2: O que aconteceu ao fazer o pacto com a palavra?
7: Eu quando fiz o pacto na segunda, eu não vinha. Eu nunca fiz a segunda. E eu comecei a fazer. E então, quando eu tomei conta da Bíblia, o pastor disse para pensar o que eu queria. E é assim, eu estava numa casa que chovia já em 3 lados. O meu filho já na altura teve que dormir em plásticas e tudo. Já estava mesmo cansado, eu saturava muitas vezes. E na segunda eu pensei, na terça tive um telefonema da câmara, na quarta tive as chaves.
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9: Para os médicos, eu era um caso perdido. Falamos que é um tumor galopante, um cancro galopante, que é daqueles que matam rápido. Era uma lesão muito grande já, 7,5 cm. Comecei com uma dor no ombro, tipo pontada. Fui à médica de família, porque aquilo não passava. E ela disse, isso é uma dor muscular, desvalorizou completamente. E deu-me medicação, acho que na altura foi o brufeno ou adalgur, qualquer coisa assim, um anti-inflamatório. E aquilo melhorou, de facto, a dor melhorou, só que quando eu terminei a medicação a dor voltou e voltou mais intensamente. Então, claro, voltei à médica, começámos a fazer mais exames, fiz inclusivamente uma fibrobroncoendoscopia, que é uma coisa que nos metem assim pelo nariz, pela boca e vai até ao pulmão e tal, não acusou nada. E sempre ali aquilo, pronto, então que chegou a ataque, teve mesmo que chegar a ataque, porque na radiografia também estava já lá o problema, mas quem leu a radiografia não detectou. Então, numa primeira fase. Depois, na segunda fase, a segunda radiografia já vinha, passado 2 meses, já vinha lá uma mancha enorme e parti para ataque, e no ataque então foi decisivo. Era uma lesão muito grande já, 7,5 cm, e isto de setembro a dezembro. Em 2 meses e meio, a lesão cresceu 7,5 cm. Estamos a falar de um cancro no pulmão direito, que é um tumor galopante, um cancro galopante, que é daqueles que matam rápido. Tinha muita dor, não conseguia me deitar, não conseguia dormir deitada. Naquele último tempo eu já dormia sentada, num sofá, recostada, porque não me conseguia deitar, as dores eram muito grandes. Eu ia para o duche e fazia duches de água quente para ver se passava. Entretanto, comecei a fazer a consulta da dor, é claro, tomava muitos comprimidos, porque aqueles emplastros, aquilo não sei o que é que aquilo tem, será uma substância tipo morfina, não sei, que era para tirar as dores, mas nada aliviava, mas não tirava. Ninguém me chamava para fazer quimioterapia, porque a solução era fazer quimioterapia, tentar a solução, eu não digo a solução, tentar amenizar o problema era quimioterapia, porque o meu médico disse depois, quando começou a fazer a quimioterapia, que mesmo que eu fizesse a quimioterapia, seria a título paliativo, para me manter ali, mas que, portanto, o índice de vida, eu nunca ultrapassaria os 2 anos de vida, era a estatística, porque... Pronto, estava muito grave, estava-se a espalhar, o pulmão é um órgão, o cancro do pulmão, poucas pessoas sobrevivem. Fui à Espanha, a uma clínica especializada em oncologia, mesmo pulmonar, e o diagnóstico foi igual, a opinião do médico foi igual, era tudo uma incógnita e ninguém me dizia aquilo que eu queria ouvir. Já vivia uma fé diferente, já tinha conhecimento da palavra de Deus, já frequentava a igreja. Eu já tinha tido experiências com Deus, mas assim, um milagre, eu nunca tinha visto um milagre na minha vida. E vi. Um milagre, eu sou um milagre de Jesus. Porque tudo contribuía e tudo dizia que eu não ia sobreviver. E ali naquela fase da quimioterapia foi muito difícil. Fisicamente ficamos diferentes, debilitados, diferentes. Eu fiquei inchada, ganhei... Não era peso, o médico dizia que era retenção de líquidos. Eu ainda demorei mais de 2-3 anos a ir tudo ao normal. O corpo ao normal, o peso, a fisionomia, porque depois cai o cabelo, depois é todo um processo. E depois, inicialmente, o que é que aconteceu? É que eu não podia ser operada, porque o tumor estava sobre a artéria pulmonar. Não havia hipótese de cirurgia. Eu fiz o TAC aos 3 ciclos e fiz aos 6. E aos 6 já não havia tumor. Thank you. Eu fui depois operada, porquê? Porque onde esteve o tumor, o pulmão estava lesionado, tipo, seco. O médico até me explicou, estava sem vida. Então, como estava sem vida, era melhor tirar e tiraram-me o lóbulo superior direito. O lóbulo foi retirado. Mas hoje o pulmão está igual ao outro. Ele regenerou-se e está igual ao outro. Porque uma vez eu fui à consulta e nós vamos e fazemos a radiografia, depois vamos para o consultório médico e ele, por acaso, estava a ver no monitor e eu espreitei por curiosidade e vi os meus pulmões do mesmo tamanho. Eu fiz-lhe a pergunta, eu disse, doutor Emanuel, então, mas o meu pulmão que foi operado não devia estar mais pequeno? E ele, não, está igualzinho, regenerou-se. Deus fez tudo bem, fez tudo completo, fez tudo maravilhoso.

0: ele diz que eu sou a mulher mistério. Eu também nunca escondi a ele a minha fé, porque ele via-me, ele via a minha fé, ele via. E eu sempre falava para ele, o doutor não sabe, mas quem sabe vai iluminá-lo e vai lhe dar direção para o senhor me tratar. Tanto que depois eu ofereci-lhe uma Bíblia e nunca escondi a minha fé para ele. Eu é que sei o que é que passei, como é que estive, o que ouvi e o que vivi. E sei que só Deus me podia ter livrado daquela situação. Só Deus.
1: Pastor Flávio, segunda-feira é o povo de Machico ali, aos redores, vão ser agraciados por esta bênção, aonde vão receber uma direção. Tudo é uma direção. Se a pessoa recebe uma direção, então o milagre acontece.
2: E hoje, segunda-feira, nós estaremos buscando de Deus essa direção certa, porque Ele, melhor do que ninguém, sabe nos dar essa direção que vai mostrar a saída da dívida, a saída da falência, a saída para buscar recursos e honrar os compromissos. E se você estiver conosco nesta segunda-feira, você já vai seguir com essa direção e você vai ter uma semana abençoada. Ali em Machico, nós estaremos no centro da cidade, ali na rua Doutor João Abel de Freitas, número 35, próximo ao supermercado Continente e Pingo Doce, e estaremos em 4 horários, logo pela manhã às 7h30 e às 10 da manhã, e pela tarde às 15 horas e às 19h30. Traga escrito o seu problema, traga algo que representa os seus problemas financeiros e traga para apresentar a Deus. Você vai sair com a direção certa.
1: Pastor Flávio, no Funchal nós estaremos às 8 da manhã, às 10 da manhã, 15 horas e também às 19h30, na rua Dom Carlos I, número 11, aqui no centro do Funchal, ali a 50 metros, 100 metros do teleférico aqui no Funchal, onde as pessoas vão receber a direção de Deus e o Espírito de Deus vai abençoar essa pessoa. E, Pastor Flávio, se essa pessoa quiser mais informações, para onde que ela deve ligar?
2: Nós temos à disposição pessoas neste momento para esclarecer qualquer dúvida com respeito aos horários, ao endereço da Igreja Universal. E também para ouvir você que precisa desabafar e orar por você. Você que não dorme à noite, você pode ligar hoje e você vai receber essa oração e você já vai conseguir dormir. O número é o 218-368-008. 218-368-008.
1: Da nossa parte é tudo. Deus abençoe a todos abundantemente. Fica com Deus. Um forte abraço, Pastor Flávio. Deus esteja com vocês nesta madrugada.
2: Deus abençoe você e sua família.
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1: Muito bom dia a todos, que Deus abençoe a sua segunda-feira, abençoe a sua vida, os seus negócios e todos os seus caminhos. Pastor Tiago, muito bom dia.
2: Bom dia, Pastor Vitor, bom dia a todos os nossos ouvintes.
1: Eu deixo à sua disposição o SOS Espiritual, 218-368-0008. E ofereço a todos uma linda faixa musical de fé para alegrar o seu dia e em seguida nós retornamos.